0: Ministério da Justiça e Segurança Pública promove essa semana ações de enfrentamento ao crime organizado dentro do sistema prisional.
1: Um dos objetivos é impedir a entrada e o uso de materiais ilícitos e fortalecer o trabalho de inteligência e fiscalização.
0: As ações incluem operações de revista, uso de novas tecnologias, entrega de equipamentos e capacitação de policiais penais em diferentes estados.
2: O Ministério da Justiça e Segurança Pública realiza nesta semana uma série de operações e ações de capacitação para reforçar o combate ao crime organizado dentro do sistema prisional. Uma das principais iniciativas é a Operação MUT, que promove revistas estratégicas para localizar e retirar celulares e outros materiais ilícitos das unidades prisionais. Desde maio, as ações resultaram na revista de mais de 10 mil celas em 312 unidades. Ao todo, foram apreendidos 2.447 aparelhos celulares. Outra frente é a Operação Modo Avião, realizada nos estados do Rio de Janeiro, Rio Grande do Sul, Ceará e Paraíba. A ação utiliza equipamentos capazes de identificar sinais e dispositivos usados de forma irregular dentro das unidades prisionais. Os dados obtidos ajudam as equipes de inteligência a definir os locais que devem passar por revistas e outras ações. Também estão sendo entregues equipamentos para reforçar a segurança, como body scanners, georradares e kits de varredura. Os aparelhos ajudam, por exemplo, na inspeção corporal, na localização de alterações no solo e na identificação de dispositivos eletrônicos. As ações dessa semana ainda incluem capacitações de policiais penais e treinamento para operar equipamentos de raio-x e scanners corporais, inclusive com recursos de inteligência artificial para auxiliar na análise das imagens. Thaís de Araújo para a Voz do Brasil.
1: E a Advocacia Geral da União renovou o pedido para que a plataforma Discord seja obrigada a adotar medidas efetivas para proteger crianças, adolescentes e mulheres no ambiente digital, de acordo com as exigências da legislação brasileira.
0: A AGU avaliou como insuficiente a proposta apresentada pela plataforma.
1: Em 25 de agosto, a AGU apresentou ação civil pública solicitando ao Discord a adoção de medidas de segurança, como reforço dos mecanismos de controle parental e a implantação de sistemas que consigam detectar e prevenir situações que representem riscos a crianças e adolescentes.
0: Também pediu a implementação de mecanismos de detecção, avaliação e moderação de conteúdos com práticas de maus tratos, violência, mutilação e crueldade contra animais.
1: Hoje, dia 21 de setembro, é celebrado o Dia Nacional de Luta da Pessoa com Deficiência.
0: A data marca a mobilização histórica pela garantia de direitos, acessibilidade e combate ao capacitismo na sociedade.
1: E você sabia que esses direitos estão previstos em lei?
0: São garantias que ajudam a promover mais autonomia, inclusão e oportunidades para que as pessoas com deficiência possam participar plenamente da sociedade.
1: E o que fazer caso esses direitos não sejam respeitados? É o que vamos ouvir agora na reportagem de Pablo Mundim.
3: Ir ao cinema, ler um cardápio ou simplesmente caminhar pela rua. Situações comuns do dia a dia, mas para quem tem deficiência visual, podem ser um desafio. Laíssa Cardoso, de 35 anos, conhece essa realidade de perto. A sua condição não impediu que ela se tornasse mestre em ciência política e analista judiciária, mas as barreiras ainda fazem parte da rotina.
4: A gente não está tão presente nos espaços quanto a gente poderia e quanto a gente deveria. E aí, não é só uma questão de não ter rampa, de não ter piso tátil, mas é uma questão de as pessoas ainda estranharem o que é diferente delas.
3: A Lei Brasileira de Inclusão, conhecida como Estatuto da Pessoa com Deficiência, estabelece direitos para garantir a essas pessoas participação plena e igualdade de condições. A legislação prevê medidas de acessibilidade, como reserva de espaços livres e assentos adaptados. Também proíbe qualquer forma de discriminação, garante educação inclusiva em todos os níveis de ensino e atendimento integral e especializado pelo SUS. Caso não tenha seus direitos respeitados, o secretário nacional substituto dos direitos da pessoa com deficiência do Ministério dos Direitos Humanos, Alex Alverga, explica a quem o cidadão pode recorrer.
5: Caso isso tenha acontecido em relação à prestação de um serviço, uma instituição, o primeiro local é diretamente o local responsável por isso. No entanto, um conjunto de outras salvaguardas também são disponíveis. O serviço SEM, né, um canal que recebe denúncias de violação de direitos humanos, 7 dias por semana, 24 horas. Evidentemente, também, a depender da situação, da gravidade, defensorias públicas, delegacias especializadas, órgãos de defesa do consumidor.
3: O Disque 100 também pode ser acessado pelo WhatsApp no número 61996110100. Vale lembrar que o serviço é gratuito e garante o sigilo das informações prestadas. Reportagem Pablo Mugim.
0: Pois é, de acordo com o último censo, o Brasil tem cerca de 14 milhões de pessoas com algum tipo de deficiência.
1: O número representa pouco mais de 7% do total da população.
0: E para falar sobre a Lei Brasileira de Inclusão, eu e o Nazi Brum conversamos com a Secretária Nacional dos Direitos da Pessoa com Deficiência, Isadora Nascimento, sobre as políticas públicas que têm sido desenvolvidas para o direito a todos. Acompanhe. Secretária Isadora Nascimento, bem-vinda à Voz do Brasil. Prazer ter a senhora conosco justamente nesse dia de luta da pessoa com deficiência, que eu gostaria que a senhora começasse falando então pra gente sobre capacitismo e como esse tipo de preconceito prejudica a vida das pessoas com deficiência.
6: Primeiramente, muito obrigada pelo convite. Sim, o capacitismo, ele é um conceito que eu costumo dizer que é muito completo e muito complexo, né? Porque ora ele vem na perspectiva de se considerar a pessoa com deficiência como incapaz de trabalhar, de estudar, de ocupar espaços de tomada de decisão, de fazer atividades simples do dia a dia. Ora, também vem com essa perspectiva da supervalorização da deficiência. Então, considera aí que essa pessoa com deficiência, ela é um herói ou uma heroína, é um exemplo de superação apenas por existir com uma deficiência. Então, acaba colocando muitas vezes também essa pessoa com deficiência no lugar ali de anjo, de um ser quase que de outro mundo, né? Então,
0: já denota a expectativa de que aquela pessoa não desse conta de fazer as coisas,
6: né? Exato. Então, tem esse viés da incapacidade muitas vezes, mas também esse viés aí dessa supervalorização por falta de entendimento, né? Sobre o conceito real de deficiência.
7: Bom, secretária, a gente chega na importância de que quem tem algum tipo de deficiência tem acesso a oportunidades, né? De emprego, estudo, vida autônoma. E hoje existe um estatuto, um marco legal que busca garantir esses direitos. O que é que está previsto no estatuto da pessoa com deficiência?
6: Bom, esse estatuto, também conhecido como Lei Brasileira de Inclusão, que está em vigor desde 2015, é um documento extremamente completo, extremamente robusto, porque foi construído com a participação plena das pessoas com deficiência, né? Respeitando aí o lema do Nada Sobre Nós Sem Nós. E é um estatuto que é baseado na Convenção da ONU dos Direitos das Pessoas com Deficiência. E no Brasil tem status de emenda constitucional. Então, é um documento extremamente completo que vai prever aí direitos diversos, pensando em educação, saúde, trabalho, acessos diversos, né, em relação a questões de acessibilidade arquitetônica, tecnológica, atitudinal, comunicacional. E é um documento aí que norteia essa construção do próprio país mesmo em relação a políticas públicas. Então, dele também nasce a Política Nacional dos Direitos da Pessoa com Deficiência, que é o Plano Novo Viver Sem Limite, que tem base, né, nessa Lei Brasileira de Inclusão, também na Convenção. E outros frutos vão surgindo a partir desse documento que é tão importante.
0: Pois é, eu ia justamente perguntar aí sobre o trabalho que o Ministério dos Direitos Humanos vem fazendo para garantir esses direitos que estão previstos no Estatuto. O Viver Sem Limites é um deles, né?
6: Exato. A Secretaria Nacional dos Direitos da Pessoa com Deficiência, vinculada ao Ministério dos Direitos Humanos e Cidadania, tem esse papel de ajudar, né, a fomentar aí a construção de políticas públicas para pessoas com deficiência em todo o território. Então, a gente, em diálogo também com outros ministérios, entendendo que a pauta da deficiência, ela é transversal, então a gente dialoga com a cultura, com o esporte, com a saúde, com o trabalho, com a assistência social, enfim, com as diversas áreas que as pessoas acessam, né, no seu cotidiano, para garantir também acessos para pessoas com deficiência. Então, o Viver Sem Limite, ele é construído nessa perspectiva ampla, pensando em eixos, então também a gente tem essa divisão em 4 eixos: gestão inclusiva e participativa, enfrentamento à violência, acessibilidade e também promoção de direitos, entendendo aí que esses acessos eles precisam ser abrangentes e também precisam chegar nos territórios de forma ampla, né? Pensando às vezes naquele município que é pequenininho lá na ponta, mas que também precisa ter uma estrutura de governança aí forte para pessoa com deficiência.
7: Pois é, secretária, a senhora citou um ponto aí que a gente não pode deixar de falar, que são situações de abuso que pessoas com deficiência podem estar sujeitas. O Ministério tem canais para receber denúncias de maus tratos e violência?
6: Sim, o Ministério dos Direitos Humanos faz um trabalho muito importante de acolhimento e encaminhamento dessas denúncias, né, aos órgãos responsáveis.
0: Pois é, eu ia justamente perguntar aí sobre o trabalho que o Ministério dos Direitos Humanos vem fazendo para garantir esses direitos que estão previstos no Estatuto. O Viver Sem Limites é um deles, né?
6: Exato. A Secretaria Nacional dos Direitos da Pessoa com Deficiência, vinculada ao Ministério dos Direitos Humanos e Cidadania, tem esse papel de ajudar, né, a fomentar aí a construção de políticas públicas para pessoas com deficiência em todo o território. Então, a gente, em diálogo também com outros ministérios, entendendo que a pauta da deficiência ela é transversal, então a gente dialoga com a cultura, com o esporte, com a saúde, com o trabalho, com a assistência social, enfim, com as diversas áreas que as pessoas acessam, né, no seu cotidiano, para garantir também acessos para pessoas com deficiência. Então, o Viver Sem Limite, ele é construído nessa perspectiva ampla, pensando em eixos, então também a gente tem essa divisão em 4 eixos: gestão inclusiva e participativa, enfrentamento à violência, acessibilidade e também promoção de direitos, entendendo aí que esses acessos eles precisam ser abrangentes e também precisam chegar nos territórios de forma ampla, né? Pensando às vezes naquele município que é pequenininho lá na ponta, mas que também precisa ter uma estrutura de governança aí forte para pessoa com deficiência.
7: Pois é, secretária, a senhora citou um ponto aí que a gente não pode deixar de falar, que são situações de abuso que pessoas com deficiência podem estar sujeitas. O Ministério tem canais para receber denúncias de maus tratos e violência?
6: Sim, o Ministério dos Direitos Humanos faz um trabalho muito importante de acolhimento e encaminhamento dessas denúncias, né, aos órgãos responsáveis, recebendo essas denúncias através do Disque 100, né, o Disque Direitos Humanos, e ali é dado o encaminhamento necessário aos diversos tipos de violações que chegam, né? Infelizmente, a gente tem violências aí que são patrimoniais, pensando em pessoas com deficiência, violências físicas, psicológicas, institucionais, né? O próprio capacitismo é uma forma de violências que origina aí diversas questões muito sérias, né, que precisam ser enfrentadas. Então a gente tenta, enquanto ministério também, em articulação com outros órgãos de proteção, né, então Ministério Público, nos estados e nos municípios, também envolver os conselhos de direitos, né, que são muito importantes, para que a gente tenha também junto às defensorias, enfim, todos esses órgãos de acolhimento, de proteção, que possam trabalhar juntos para receber essas demandas.
0: E existe um balanço do Disque 100 sobre os tipos mais comuns de denúncia, o volume dessas denúncias?
6: Então, são diversas denúncias que chegam diariamente. É até difícil falar isso, né? Porque a gente ainda está em um tempo em que violências são comuns, mas acho que exemplificando, assim, até novamente, pensar em violência física, pessoas com deficiência, principalmente mulheres, são as que mais sofrem violência física. Violência patrimonial, então muitas vezes essa administração, né, do recurso que a pessoa recebe é feita pela família ou pelos próprios companheiros ou cuidadores, que muitas vezes utilizam, né, desses recursos da pessoa de uma forma indevida, então isso gera violência patrimonial, e outras tantas, né, algumas denúncias de violência institucional, pensando nos ambientes aí de ensino, de trabalho, a gente recebe aí de diversas frentes.
7: Bom, nós conversamos com Isadora Nascimento, secretária nacional dos direitos da pessoa com deficiência. Secretária, muito obrigado pela sua entrevista à Voz do Brasil.
6: Muito obrigada.
1: O Pix ganhou novas regras que ampliam as possibilidades de uso da ferramenta.
0: E também reforçam os mecanismos de segurança contra golpes e fraudes.
1: Os detalhes vamos ouvir agora na reportagem de Luana Karen.
8: Entre as medidas de segurança está a que amplia de 30 para 80 dias o prazo que a vítima de um Pix fraudulento tem para recorrer ao banco e tomar as providências. A medida impacta sobretudo comerciantes e varejistas, que às vezes levam um tempo maior para fazer seu fluxo de caixa e identificar o golpe. A economista Carla Bene, professora da Fundação Getúlio Vargas, destaca que o Banco Central também apertou o passo contra golpistas que usam contas de fachada para movimentar o dinheiro.
9: O que eles chamam de contas de passagem ou contas de laranjas, onde entra o dinheiro de uma fraude e ele vai sendo transferido para várias contas, é como se ele se perdesse no meio do caminho. E o Banco Central vai entrar também nesse procedimento com essas contas de passagem e ele também pode vir a fazer bloqueio nessas contas.
8: Chaves de CPFs e CNPJs em situações irregulares com a Receita Federal terão exclusão automática. Outra mudança ressaltada pela economista Carla Bene é que a partir de 1º de março de 2027, os usuários vão poder anexar diretamente nos aplicativos das instituições bancárias documentos que indiquem a possibilidade de golpe.
9: Você vai poder enviar provas, como áudios, prints e documentos diretamente na contestação para a instituição bancária. É algo importante, porque se você já sabendo disso, já começa a guardar, digamos assim, as suas provas para os seus pagamentos. E caso aconteça, você pode usar isso daí já dentro do aplicativo a partir do ano que vem.
8: Outra novidade é a permissão para que o cidadão possa cadastrar na conta salário despesas recorrentes para pagamento com Pix automático a partir de julho de 2027. O Banco Central também regulamentou a chamada cobrança híbrida, uma prática já utilizada por algumas empresas e que permite ao consumidor escolher entre pagar uma cobrança por boleto ou por Pix. A medida entra em vigor em fevereiro de 2027 e deve reduzir riscos operacionais e evitar pagamentos indevidos ou em duplicidade. Reportagem Luana Karen.
0: Faltam menos de 2 meses para um momento crucial na vida.

0: estudar de uma forma orgânica, com organização, que eu tenho um plano de estudo voltado a um aprendizado mais efetivo, que funcione melhor para você, do que você simplesmente sentar e pegar para você e falar, ah, eu vou estudar 4 horas hoje.
1: Assim como João, milhões de brasileiros devem participar desta edição do Enem. As provas serão aplicadas nos dias 8 e 15 de novembro. De acordo com o INEP, instituto responsável pelo exame, mais de 5 milhões de pessoas tiveram suas inscrições confirmadas. No primeiro dia, os estudantes devem responder a 45 questões de linguagens e códigos e 45 de ciências humanas, além da redação. Já no segundo, são 45 questões de ciências da natureza e mais 45 de matemática. O professor de história, Fábio Santos Reis, dá dicas para esta reta final de preparação.
2: Eu acho que para esse momento, levando em conta o tempo que está faltando, o ideal seria, nesse momento, fazer algumas revisões rápidas de conteúdo, revisão teórica, mas nada tão aprofundado, até pelo tempo que a gente tem, e, sobretudo, focar em resoluções de provas anteriores. Então, eu recomendo que faça as provas do Enem de 2018 para cá.
1: Uma novidade neste ano é a expansão do número de locais de prova, com 10 mil novos pontos. Ricardo Cardoso, presidente substituto do INEP, destaca que o exame também será utilizado como instrumento de avaliação do sistema de avaliação da educação básica.
3: Além de organizar o acesso ao ensino superior, além de permitir a certificação dos estudantes, ele também vai permitir a avaliação da qualidade da educação básica. Então, a população ter esse resultado pelo Enem, que é um exame que tem a área de linguagem, ciências humanas, ciências da natureza, matemática e a redação, oferece uma avaliação mais completa, em que o aluno muitas vezes está mais mobilizado, mais motivado para fazer a prova. Isso para nós é uma mudança muito importante.
1: Também é a primeira vez que os concluintes do ensino médio na rede pública de ensino foram inscritos automaticamente no Enem, com base nos dados informados pelas redes de ensino. Vale lembrar que as notas do Enem podem ser utilizadas para acesso ao Sistema de Seleção Unificado, SISU, e ao Programa Universidade para Todos, o ProUni. A nota do exame também pode ser usada para pleitear financiamento estudantil. Reportagem Gabriela Noronha.
4: E amanhã vamos falar sobre a nova edição da cartilha da redação do Enem 2026.
5: É, nós vamos falar mais sobre a prova e dicas para escrever uma redação nota 1000. Não perca.
4: Elas coletam moluscos e crustáceos em manguezais e praias, acompanhando o ritmo das marés.
5: No Brasil, a maior parte de pescadores artesanais são mulheres e tiram desse ofício o sustento da família.
4: Um mapeamento da Fiocruz quer mostrar onde elas estão, onde estão essas trabalhadoras e suas principais necessidades.
6: É das águas do litoral cearense que a marisqueira Maria do Socorro Miranda, de 44 anos, tira o sustento da família. O trabalho que ela herdou dos pais, às vezes começa antes do amanhecer, acompanhando o ritmo das marés.
7: Eu trabalho 6 horas por dia, caso a maré esteja baixa. Me encontro com as amigas que levam nossos aparelhos de pesca, né? Levo o jereré para botar lá, a gente isca eles e vai esperando. Era pra te ver se caiu algum siri, alguma coisa dentro.
6: Um levantamento realizado pela Fiocruz em 52 municípios de todas as regiões brasileiras aponta a presença marcante de mulheres na atividade pesqueira.

0: mapeamento vai contribuir para tornar conhecidas as vulnerabilidades desses territórios e aproximar as políticas públicas da realidade de quem vive e trabalha nas águas brasileiras. Como explica a coordenadora-geral de Inclusão Produtiva, Enfrentamento à Fome e à Pobreza do Ministério das Mulheres, Larissa de Santana Passos.
1: Ele junta todos os bancos de dados validados pelo governo, então essas mulheres elas participam de forma ativa, indicando quais são os territórios, né, que elas estão e quais são as demandas, dificuldades a nível de crédito, quais são as cadeias produtivas, dificuldades de escoamento, para a gente entender essas demandas, transformar esses dados em políticas públicas.
0: O resultado completo do levantamento de dados será conhecido em 2027. De acordo com a pesquisadora da

0: Cruz Maria Juliana Moura Correa. Outro objetivo do estudo é conhecer os impactos da atividade pesqueira na saúde das trabalhadoras.
1: Nós vamos lá fazer um piloto com as pescadoras e o impacto à saúde e monitorando várias substâncias químicas que estão nas águas também representa a gente proteger a saúde de toda a população.
0: O ministro da Pesca e Aquicultura, Edipo Araújo, comenta sobre o trabalho dessas profissionais.
2: A história de quem trabalha com a pesca artesanal é marcada por lutas e resiliência. Quem ajuda a colocar alimento na mesa de milhões de brasileiros e brasileiras geralmente tem as águas como a única fonte de sustento.
0: O Brasil tem cerca de 1.700.000 pescadores artesanais, segundo o Registro Geral da Atividade Pesqueira. Desse total, quase 900.000 são mulheres. Reportagem Graziele Bezerra.
3: A Anvisa, Agência Nacional de Vigilância Sanitária, aprovou o registro de um novo medicamento para o câncer de mama.
4: O Edcamar é indicado para o tratamento de pacientes adultos com câncer de mama localmente avançado ou em metástase.
3: E também hoje a Anvisa determinou o recolhimento de um lote de outro medicamento destinado ao tratamento de câncer de mama, o Fesgo.
4: A empresa fabricante identificou no mercado unidades deste lote com características divergentes das constantes no medicamento original, o que indica se trata de falsificação.
3: As informações sobre o lote que será recolhido você confere em gov.br/anvisa.
4: E essas foram as notícias do governo federal.
3: Uma realização da Secretaria de Comunicação Social da Presidência da República.
4: Com produção da empresa Brasil de Comunicação.
3: E agora com as notícias do Poder Judiciário e do Congresso Nacional. Boa noite.
4: Boa noite, até amanhã.

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1: Você vai ouvir agora notícias do Poder Judiciário.
2: STF mantém decreto de Minas Gerais que restringe publicidade de bets.
3: TSE vai lançar nesta terça-feira a ação Violência Política Tem Gênero.
2: STJ admite como prova a gravação feita por consumidor no departamento jurídico da empresa.
3: Boa noite, eu sou Leandro Bezerra.
2: E eu sou Walter Lima.
3: O ministro Flávio Dino, do Supremo Tribunal Federal, decidiu manter um decreto de Minas Gerais que restringe a publicidade de empresas de apostas de cota fixa, as chamadas bets, e de plataformas de conteúdo adulto em bens públicos estaduais e eventos promovidos ou apoiados pelo Poder Executivo local.
2: O ministro Dino negou o pedido feito pela Associação Nacional de Jogos e Loterias para suspender o decreto.
3: A entidade sustentava que o Estado havia invadido a competência privativa da União para legislar sobre propaganda comercial.
2: Mas o ministro considerou que as restrições se limitam aos meios de comunicação institucional, aos bens e espaços sob responsabilidade do Executivo Estadual e aos eventos promovidos ou apoiados pelo governo de Minas Gerais. Para o ministro, essas medidas fazem parte da autonomia do Estado para administrar seus próprios bens e recursos.
3: TSE vai lançar amanhã a ação Violência Política Tem Gênero.
2: Essa ação vai marcar o lançamento de iniciativas voltadas ao enfrentamento da violência política contra as mulheres. Fábio Ruas.
4: A ação vai ser amanhã às 5 horas da tarde no espaço Sepúlveda Pertence, na sede do TSE em Brasília. Vai ter a assinatura de um protocolo de ação conjunta entre o TSE e a Procuradoria-Geral Eleitoral para combater esse crime. O presidente do TSE, ministro Cássio Nunes Marques, e o vice-procurador-geral eleitoral, Alexandre Espinosa Bravo Barbosa, vão participar da ação ao lado de mulheres com atuação reconhecida na vida pública e na defesa dos direitos femininos.
3: O Ministério Público Eleitoral emite 431 manifestações sobre propaganda eleitoral irregular no primeiro mês de fiscalização em Mato Grosso.
2: O objetivo da ação é promover a conscientização sobre as condutas proibidas pela legislação. Kátia Dias.
5: Entre 15 de agosto e 15 de setembro foram emitidas 431 manifestações sobre propaganda eleitoral irregular. Durante a fiscalização, o MP Eleitoral analisou representações, reclamações, pedidos de resposta e apurações relativas a veiculações irregulares de propaganda, tanto na mídia tradicional quanto nas redes sociais.
3: É válida como prova a gravação feita por consumidor dentro do departamento jurídico de empresa, sem consentimento da outra parte.
2: Mas para o STJ, o conteúdo não pode se referir à atividade de advocacia, nem a informações protegidas por sigilo profissional. Fátima Uchoa.
6: Um aluno ajuizou ação contra a instituição de ensino superior devido à oferta e ao posterior cancelamento de curso. A instituição buscou invalidar gravações de conversas feitas pelo consumidor com a diretora e dentro do próprio departamento jurídico, alegando que o local deveria ter a mesma proteção legal dos escritórios de advocacia. A Justiça do Distrito Federal condenou a instituição a pagar quase R$5.000 por danos materiais e R$6.000 por danos morais, considerando a gravação válida. O STJ manteve a decisão. Segundo o relator ministro Raul Araújo, a gravação não tratava de atividade advocatícia, mas de questão administrativa sobre prestação de serviço de ensino.
3: Jornada de trabalho em atividades insalubres é tema de audiência no TST.
2: O debate vai tratar dos limites de uma negociação coletiva nesses casos. Samanta Flor.
7: A discussão é se acordos ou convenções coletivas podem autorizar o aumento da jornada em atividades insalubres sem a aprovação prévia da autoridade competente. O assunto é o tema 149 do TST. A audiência pública foi convocada pelo ministro Douglas Alencar e vai ouvir especialistas, entidades e representantes de categorias afetadas. O entendimento do TST vai orientar o julgamento de processos semelhantes em toda a Justiça do Trabalho.
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3: A você uma boa noite
2: e até amanhã.

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1: Eu sou Humberto Pinheiro e estes são os destaques de hoje do Jornal do Senado, que começa agora. Participantes de sessão especial apontam a importância da inclusão das pessoas com deficiência. Instituição fiscal independente do Senado diverge do governo e alerta para riscos fiscais. Reportagem da Rádio Senado é finalista do prêmio Vladimir Herzog de jornalismo. Boa noite. O Senado celebrou hoje o Dia Nacional de Luta da Pessoa com Deficiência. Especialistas convidados para a sessão especial apontaram a importância da inclusão. Repórter Márcio Maturana.
2: A importância da participação completa das pessoas com deficiência nas atividades sociais precisa ser ressaltada todos os dias, segundo especialistas que participaram da sessão especial no plenário do Senado nesta segunda-feira, 21 de setembro, que é o Dia Nacional de Luta da Pessoa com Deficiência. A senadora Damaris Alves, do Republicanos do Distrito Federal, presidiu a sessão.
3: Infelizmente, ainda vemos, de vez em quando, uma iniciativa ou outra para, inclusive, retirar direitos já garantidos. Por isso que um dia nacional como esse precisa, por esta casa e por todas as casas do Brasil, ser comemorado.
2: A sessão especial foi requerida pelo senador Paulo Paim, do PT do Rio Grande do Sul. Ele é autor do Estatuto da Pessoa com Deficiência e do projeto de lei que criou o Dia Nacional de Luta da Pessoa com Deficiência.
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1: As eleições deste ano têm em disputa 54 vagas para o Senado. Total de 32 senadores tentam a reeleição. Outros 10 disputam o governo de seus estados e um a presidência da República. Repórter Rodrigo Rezende.
5: Nas eleições deste ano, cada um dos 26 estados e o Distrito Federal elegerão 2 senadores. Portanto, das 81 vagas do Senado, 54 estão em jogo para os próximos 8 anos. Dos 54 senadores em término de mandato, 32 tentam a reeleição. 9 senadores que encerram o mandato no final de janeiro de 2027 concorrem a outros cargos: um à presidência da República, um ao governo de seu estado, um para deputado estadual, 2 para deputado federal e 4 como suplentes em chapas que concorrem ao Senado. Já 13 senadores vão encerrar os atuais mandatos em 2027 e não vão concorrer a nenhum cargo. É o caso de Jaime Campos, do União de Mato Grosso.
6: Tenho orgulho da história que eu construí e, sobretudo, tenho esperança no futuro do nosso estado. Cargos passam, mandatos terminam, eleições chegam e vão embora, mas algo que precisa permanecer é o compromisso com o nosso estado.
5: Quem também não disputa a eleição após 40 anos é o senador Paulo Paim, do PT do Rio Grande do Sul.
7: São 40 anos ininterruptos aqui no Congresso Nacional. Uma trajetória construída com diálogo, compromisso e fidelidade às causas do povo brasileiro. Não serei mais candidato ao Senado, mas não saio da política, porque a política está em mim. Ela faz parte da nossa história, da minha alma e da minha forma de enxergar o mundo.
5: Dos 27 senadores que estão no chamado meio de mandato, ou seja, ainda possuem mais 4 anos no Senado, 9 concorrem nestas eleições a governos estaduais. Um senador licenciado concorre ainda à vice-presidência da República.
1: Está pronto para votação na Comissão de Assuntos Sociais um projeto que cria regras para o uso da inteligência artificial na área da saúde. O texto prevê regras de transparência, responsabilidade e supervisão humana nas decisões clínicas. Repórter Patrícia Oliveira.
8: Segundo o Comitê Gestor da Internet no Brasil, 18% dos hospitais e das clínicas brasileiras já utilizam soluções de inteligência artificial. É o caso do uso da IA para acelerar resultados dos exames de coração, como explica a cardiologista Paula Damasco.
9: A gente usa essa inteligência artificial para estar liberando esse laudo, às vezes, com 2 minutos, para que um clínico possa ter um resultado mais real do eletro para conduzir o paciente.
8: Ricardo Sampaio, coordenador do Centro Integrado de IA do Distrito Federal, aponta a redução das filas de espera para o paciente com o uso da tecnologia.
10: Utilizar inteligência artificial, seja para um procedimento, seja para uma consulta, seja para um pedido de remédios ou afins, e para que com isso o paciente tenha um retorno mais rápido daquilo que foi solicitado e que ele consiga ser tratado da melhor maneira.
8: A senadora doutora Eudócia, do PSDB de Alagoas, apoia o desenvolvimento de terapias e vacinas contra o câncer com o uso da IA. Um projeto da senadora prevê a utilização da inteligência artificial na saúde pública com regras de transparência, responsabilidade e supervisão humana nas decisões clínicas para proteger os direitos dos pacientes.
11: A implementação de hospitais inteligentes da rede SUS irá beneficiar significativamente o atendimento aos pacientes da rede pública, otimizando os diagnósticos precoces de várias patologias, especialmente as doenças oncológicas.
8: O projeto também prevê a igualdade no atendimento, proteção de dados e informações claras para os pacientes e que profissionais de saúde recebam capacitação para usar a IA. A proposta recebeu relatório favorável da senadora Damaris Alves, do Republicanos do Distrito Federal, e está pronta para votação na Comissão de Assuntos Sociais.
1: O relatório da Instituição Fiscal Independente do Senado apontou diferença entre as projeções do governo e os cálculos da entidade para o projeto do orçamento de 2027. Segundo o relatório, o uso de premissas e parâmetros macroeconômicos distintos pelo executivo pode implicar desequilíbrio fiscal. Repórter Douglas Castilho.
12: Enquanto o Poder Executivo prevê saldo positivo primário de 18,6 bilhões de reais, os cálculos da indicam a perspectiva de um déficit de 86,1 bilhões, um descompasso de 104,8 bilhões de reais entre os dois cenários. Divergências assim afetam diretamente o cumprimento das metas fiscais, indicando, segundo a instituição, a necessidade de segurar gastos. O diretor executivo da IFE, Marcos Pestana, detalhou onde está a diferença entre as duas contas.
13: O governo trabalha com um PIB ano que vem de 2,4%, a IFE com 1,8%. O governo trabalha com uma expansão da massa salarial, que é essencial para calcular as receitas previdenciárias, de mais de 10%. Nós trabalhamos com mais de 7%. Esse acúmulo de diferenciação de parâmetros nos levam a discrepar sobre o resultado primário.
12: Marcos Pestana alerta para novas pressões orçamentárias e despesas não previstas na proposta original, como o recente reajuste de 15% no benefício médio do Bolsa Família.
1: A história de um educador que enfrentou a violência dentro da escola e acabou assassinado é tema de uma reportagem especial da Rádio Senado, que chegou à final do Prêmio Vladimir Herzog de Jornalismo. O trabalho Carlos Mota, A Pedagogia da Coragem, foi produzido pelo jornalista Otávio Augusto Mota e conta a trajetória do próprio pai. A reportagem é de Yasmin Rodrigues.
14: Reportagem que colocou a Rádio Senado entre os finalistas do prêmio Vladimir Herzog nasceu de uma história familiar. O jornalista Otávio Augusto Mota transformou em reportagem a trajetória do pai.
15: A reportagem Carlos Mota, A Pedagogia da Coragem, ela apresenta para os ouvintes a trajetória de vida e de luta de um professor aqui do Distrito Federal chamado Carlos Mota. Ele era diretor no Núcleo Rural Lago Oeste e era um líder comunitário. Lutava por melhores condições de acesso à escola dos alunos.
16: Então essa reportagem, ela navega um pouco por qual era o ideal de Carlos, qual era a visão de Carlos sobre a educação.
14: O prêmio Vladimir Herzog reconhece trabalhos jornalísticos relacionados à defesa dos direitos humanos e tem uma história ligada à luta pela liberdade de expressão e pela democracia. Para Otávio, no entanto, a indicação vai além do reconhecimento profissional. Representa uma busca por conhecer melhor a história de vida do pai e também serve de alerta para a violência que ainda existe no ambiente escolar. A divulgação dos vencedores está marcada para o dia 30 de setembro, com transmissão ao vivo.
1: Com trabalhos técnicos de Eliseu Caires, o Jornal do Senado fica por aqui. Acompanhe agora as notícias da Câmara dos Deputados. Boa noite e até amanhã.

0: aprova novo programa escolar para gestão de resíduos sólidos.
1: Projeto cria campanha sobre desaparecimento de criança e adolescente.
0: Avança a proposta que regulariza o transporte intermunicipal por taxistas.
1: Menores podem ser proibidos de atuar em propaganda de jogos de azar.
0: Boa noite. Comissão Permanente da Câmara aprovou o projeto de lei que proíbe presença de menores de 18 anos em propagandas de jogos de azar. A repórter Maria Neves tem os detalhes.
2: A Comissão de Previdência, Assistência Social, Infância, Adolescência e Família da Câmara dos Deputados aprovou o projeto que proíbe a participação de menores de 18 anos em publicidade de produtos proibidos para esta faixa etária. A proposta do deputado Túlio Gadelha, do PSD de Pernambuco, menciona expressamente a vedação de crianças e adolescentes em propaganda de loterias e jogos de azar. Como explica a relatora, deputada Meire Serafim, do União do Acre, a legislação estabelece uma série de produtos proibidos para menores de 18 anos, como bebidas alcoólicas, cigarros e outras substâncias que possam causar dependência. As leis também proíbem que crianças e adolescentes participem de jogos de azar. No entanto, nenhuma lei proíbe a participação deles na propaganda desses mesmos produtos, que, conforme ressalta a deputada, podem causar prejuízos graves, principalmente a esse público em formação.
3: A gente vê muitas adolescentes e crianças firmar isso na mente e acontecer esses vários fatores, tragédia que a gente vê no nosso país todo, né? Porque esse jogo de azar, ele acaba induzindo as nossas crianças, nossos adolescentes e fazer o pior.
2: Pela proposta aprovada, pais ou responsáveis de crianças e adolescentes que participarem da divulgação por qualquer meio de jogos de azar ou outros produtos proibidos ficarão sujeitos a multa entre 3.000 e 10.000 reais. Para agenciadores de menores de 18 anos que descumprirem a lei, a multa será multiplicada por 10. Com isso, poderá variar entre 30 e 100 mil reais. Já para as empresas de jogos de azar ou que forneçam produtos proibidos que utilizarem crianças ou adolescentes em peças publicitárias, o valor da multa será multiplicado por 100. Poderá variar entre 300 mil e 1 milhão de reais. Caso haja reincidência na utilização de menores de 18 anos em publicidade de produtos proibidos no período de um ano, o projeto prevê a aplicação das multas em dobro. Segundo Túlio Gadelha, a punição tem função pedagógica. Busca assegurar que os responsáveis entendam a gravidade de suas ações e a responsabilidade que têm ao envolver jovens em atividades perigosas ou inadequadas. Da Rádio Câmara de Brasília, Maria Neves.
4: Economia.
1: Kiko Seleguin, do PT de São Paulo, defende a aprovação de uma lei de proteção da soberania econômica nacional. O objetivo é invalidar no Brasil a aplicação de sanções e restrições comerciais ou financeiras impostas unilateralmente por governos e tribunais estrangeiros.
0: Kiko Seleguin sustenta que empresas e pessoas físicas brasileiras não podem cumprir determinação que não tenha respaldo em tratados aprovados pelo país ou em resoluções da ONU. A medida também impede a rescisão de contratos ou encerramento de contas motivados por sanções internacionais unilaterais.
1: Pedro Lucas Fernandes, do União do Maranhão, quer permitir que fundos constitucionais e o Fundo de Desenvolvimento do Nordeste ofereçam garantias para empréstimos destinados a projetos de infraestrutura. Ele explica que a medida pode facilitar o acesso a recursos para a execução de obras.
0: Para Pedro Lucas Fernandes, a proposta também pode estimular investimentos em áreas como energia, logística e infraestrutura sustentável. Na avaliação do deputado, o aumento dos investimentos pode contribuir para a geração de empregos e o crescimento da renda no Nordeste.
4: Segurança Pública.
1: A Câmara está analisando a criação de uma campanha nacional de prevenção ao desaparecimento de crianças e adolescentes. A reportagem é de José Carlos Oliveira.
5: Projeto de lei em análise na Câmara dos Deputados cria a campanha nacional educativa sobre desaparecimento de crianças e adolescentes. O texto já foi aprovado na Comissão de Segurança Pública com relatório favorável do deputado Sargento Faur, do PL do Paraná.
6: A implementação de campanhas educativas permanentes contribui para disseminar informações úteis, fortalecendo a rede de proteção à criança e ao adolescente. É dever do poder público adotar mecanismos que ampliem a proteção, especialmente diante do crescimento de crimes envolvendo exploração, tráfico de pessoas, aliciamento virtual e outras formas de violência.
5: O relator destaca que a campanha educativa deverá ser realizada principalmente nas escolas públicas e privadas ao longo de todo o ano letivo.
6: O desaparecimento de crianças e adolescentes é uma realidade alarmante no Brasil e exige atuação integrada do Estado, da família e da sociedade. Nesse contexto, a escola desempenha papel fundamental como ambiente de formação, conscientização e proteção social.
5: Estão previstas medidas de orientação em caso de desaparecimento, divulgação dos canais de denúncia e da legislação protetiva, promoção de palestras e elaboração de cartilhas informativas, inclusive com as estratégias de prevenção ao desaparecimento de crianças e adolescentes. A proposta partiu do deputado delegado Éder Mauro, do PL do Pará, inconformado com a sucessão desse tipo de crime no seu estado.
7: No Pará nós temos sumiços de crianças por questões de seitas, por questões de crimes sexuais, principalmente no que envolve embarcações, e por questões de tráfico de órgãos. Então, esse socorro através de uma proposta vai procurar socorrer aqueles que não têm a menor condições de se defender.
5: A proposta que cria a campanha nacional educativa sobre o desaparecimento de crianças e adolescentes ainda vai passar por votação nas comissões de Educação e Constituição e Justiça. Da Rádio Câmara de Brasília, José Carlos Oliveira.
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4: Educação.
0: Maria do Rosário, do PT, critica a proposta do governo do Rio Grande do Sul de terceirizar a gestão de escolas públicas. Na visão da parlamentar, a medida retira a autonomia das direções escolares e amplia os gastos com empresas privadas.
9: O governo do Rio Grande do Sul decidiu colocar na Bolsa de Valores para terceirizar a gestão das escolas, tirando das diretoras o controle, o comando, a gestão das escolas. Então, agora, com isso, o governo pretende gastar muito mais dinheiro com empresas terceirizadas do que entrega para a escola, para a direção, para cuidar das paredes, dos banheiros, para limpeza, para organização da vida da escola. Isso é um grande erro.
1: Maria do Rosário também defende a valorização dos profissionais da educação, com a aplicação da lei que reconhece os professores de creches como integrantes do magistério, a realização de concursos públicos e o fim da cobrança previdenciária sobre aposentados da área.
0: Projeto de Eros Biondini, do PL de Minas Gerais, quer garantir a autonomia das escolas confessionais. A proposta assegura às instituições o direito de organizar atividades e celebrações de acordo com suas crenças, respeitados os conteúdos da Base Nacional Comum Curricular.
1: O texto também proíbe sanções e restrições ao repasse de recursos públicos motivadas pelo exercício da identidade religiosa da escola. Eros Biondini avalia que a medida protege o direito dos pais de escolher instituições de ensino alinhadas às próprias convicções.
4: Comissões.
0: A Câmara aprovou a criação de um programa escolar de gestão de resíduos sólidos. A repórter Paula Bittar acompanhou a votação.
10: A Comissão de Constituição e Justiça da Câmara aprovou uma proposta que permite que as escolas da rede pública da educação básica criem programas de redução, reuso e reciclagem de resíduos sólidos. O objetivo é conscientizar a comunidade escolar sobre a importância da gestão ambientalmente adequada de resíduos sólidos. Relator na comissão, o deputado Nicolas Ferreira, do PL de Minas Gerais, considerou o projeto condizente com as disposições constitucionais que determinam a proteção do meio ambiente como competência do poder estatal. Segundo o texto aprovado, os resíduos sólidos gerados na escola que não puderem ser reutilizados deverão ser descartados em recipientes próprios, seguindo a padronização já existente, como azul para papel e papelão e vermelho para plástico. A renda da comercialização dos resíduos sólidos recicláveis será usada na compra de materiais e equipamentos para a escola. A proposta, que permite que as escolas da rede pública da educação básica criem programas de redução, reuso e reciclagem de resíduos sólidos, segue agora para a análise do Senado. Da Rádio Câmara de Brasília, Paula Bittar.
4: Desenvolvimento Regional.
1: A Comissão da Amazônia aprovou o relatório de Zezinho Barbari, do PP do Acre, ao projeto que institui o custo amazônico como critério de ponderação nos repasses federais do Fundeb e do programa Dinheiro Direto na Escola, para aumentar o financiamento da educação básica na Amazônia Legal.
0: O objetivo da proposta é compensar os altos gastos com transporte, energia, logística, entre outros, para diminuir a desigualdade e mitigar o descompasso da educação na Amazônia. De acordo com o relatório de Zezinho Barbari, o Ministério da Educação vai definir os novos valores de repasses.
1: Carlos Gomes, do Republicanos do Rio Grande do Sul, apresentou o projeto que desburocratiza o processo de regularização fundiária no país. A proposta simplifica exigências cartorárias e acelera a entrega de títulos de propriedade rural.
0: O projeto permite a verificação de requisitos por imagens de satélite e documentos em imóveis de até 15 módulos fiscais. Carlos Gomes argumenta que a falta de regularização gera insegurança jurídica no campo e dificulta o acesso a crédito para pequenos e médios produtores.
4: Meio ambiente.
1: Projeto de Mário Eringer, do PDT de Minas Gerais, obriga os centros de processamento de dados a implantarem soluções hídricas próprias para o resfriamento de suas instalações. O texto proíbe que os data centers utilizem água de reservatórios públicos destinados ao abastecimento humano.
0: De acordo com Mário Eringer, o avanço tecnológico e a demanda por inteligência artificial exigem um consumo muito elevado de água, o que gera riscos de desabastecimento. A proposta concede um prazo de até 3 anos para que os empreendimentos se adaptem às novas regras ambientais.
1: Luiziane Lins, da Rede do Ceará, é autora de um projeto que criminaliza o abandono de animais deixados em clínicas e hospitais veterinários após a alta médica. Pela proposta, o tutor que não retirar o animal em até 72 horas após ser notificado poderá responder pelo crime de abandono.
0: Luiziane Lins também propõe que clínicas e hospitais veterinários exibam avisos informando que abandonar animais nesses estabelecimentos é crime. Para a congressista, a medida facilita a responsabilização dos tutores e reforça a proteção aos animais.
4: Transportes.
1: Rodrigo de Castro, do União de Minas Gerais, comemora a inauguração de 2 pontes na BR-356, entre os municípios de Ervália e Muriaé. Segundo ele, as obras aumentam a segurança dos motoristas e reforçam a ligação da Zona da Mata com os estados do Rio de Janeiro e do Espírito Santo.
11: Há muito tempo, todos que passavam ali conviviam com uma situação absolutamente de insegurança e agora tem uma rodovia muito mais segura com a construção das pontes de Imbaúba e da Usina nos municípios de Rosário da Limeira e Ervália. e graças a um trabalho que eu fiz como parlamentar, acompanhando aí junto aos ministérios, cobrando licitação, cobrando documentação, cobrando dos ministros, cobrando do pessoal do DENIT para que essas obras fossem executadas.
0: De acordo com Rodrigo de Castro, as novas pontes também devem impulsionar o turismo e facilitar o deslocamento da população que utiliza a rodovia para acesso a serviços e ao litoral do Rio de Janeiro e do Espírito Santo.
1: A Comissão de Defesa dos Direitos das Pessoas com Deficiência aprovou o relatório de Paulo Alexandre Barbosa, do PSD de São Paulo, ao projeto que cria a política de acessibilidade veicular sustentável, com carros adaptados de fábrica e abastecidos com tecnologias limpas.
0: Paulo Alexandre Barbosa reformulou a proposta original para incluir o termo veículos eletrificados, como híbridos, elétricos e outras variantes, e permitir o acesso a tecnologias mais baratas. Além disso, ele inclui a expansão dos benefícios para frotas de táxis e transporte coletivo.
4: Trabalho.
1: Avança na Câmara o projeto de lei que regulariza o transporte intermunicipal feito por taxistas. A repórter Silvia Munhato tem os detalhes sobre a medida.
12: A Comissão de Desenvolvimento Urbano da Câmara dos Deputados aprovou o projeto que estabelece condições para que o serviço de transporte individual por táxi em trajetos intermunicipais ou interestaduais não seja caracterizado como transporte irregular de passageiros. O relator, deputado Hildo Rocha, do MDB do Maranhão, exemplificou o que vem acontecendo com os taxistas.
13: Hoje em dia, grande parte das cidades estão conurbadas, ou seja, emendaram uma na outra. Eu dou um exemplo como São Luís. São Luís, a capital do Maranhão, é uma ilha. Dentro dessa ilha tem quatro municípios juntos. Se o taxista leva um passageiro para Raposa, se a fiscalização alcançá-lo, vai multá-lo porque vai ser considerado um transporte clandestino.
12: Com o projeto, transporte intermunicipal ou interestadual por taxistas não será considerado irregular se for previamente solicitado por meio eletrônico, aplicativo, telefone ou mensagem. Também o retorno do taxista ao município de origem com passageiro previamente solicitado por meio eletrônico não vai caracterizar captação irregular de passageiros. Mas permanecem vedadas a abordagem em via pública, a captação espontânea de passageiros fora da área de autorização e a utilização do serviço em desacordo com as normas municipais. O projeto que regula o transporte intermunicipal pelos taxistas ainda será analisado pelas comissões de Viação e Transportes e de Constituição e Justiça. Da Rádio Câmara de Brasília, Silvia Minhato.
4: Homenagem.
0: Ana Paula Leão, do PP, sugere que a Romaria de Nossa Senhora da Abadia, realizada em Minas Gerais, seja reconhecida como manifestação da cultura nacional. O texto autoriza o poder público a criar políticas de fomento para garantir infraestrutura e assistência aos fiéis.
1: Ana Paula Leão explica que a tradição é centenária e mobiliza milhares de pessoas na primeira quinzena de agosto. A deputada ressalta que a Romaria transcende o aspecto religioso para se transformar num espaço de socialização que ajuda a preservar a identidade regional.
0: Está em análise na Câmara projeto de Ribamar Silva, do Podemos de São Paulo, que concede ao município de Osasco o título de Capital Nacional do Trabalho. O deputado sugeriu 19 de fevereiro como data oficial para celebrar a homenagem.
1: Ribamar Silva argumenta que o reconhecimento destaca a importância econômica de Osasco, considerado um dos principais polos industriais, comerciais e de serviços do país. Na visão do parlamentar, a medida valoriza a tradição de trabalho e empreendedorismo do município.
0: Termina agora o Jornal Câmara dos Deputados, produzido pela Rádio Câmara, com trabalhos técnicos de Wellington Teles e a apresentação de Luciana Vieira e Val Monteiro. Boa noite.
1: Uma boa noite para você. Fique agora com as notícias do Tribunal de Contas da União.
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14: O Tribunal de Contas da União avaliou os pagamentos de benefícios do Regime Geral da Previdência Social feitos em 2025. A fiscalização envolveu mais de 900 bilhões de reais. 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O tribunal determinou que o Ministério da Previdência e o INSS criem mecanismos para verificar, de forma periódica, se essas concessões continuam regulares. O INSS também deve adotar medidas para evitar o pagamento de aposentadorias por incapacidade permanente a pessoas que estejam trabalhando. 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
1: 10:35.
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0: Anedotas do Vermelho.
1: Preocupado em ser condenado pela justiça, um homem faz um desafio ao seu advogado, né? Ô, doutor, se o senhor conseguir que eu seja condenado por 3 anos só, eu te pago R$10.000. Se o senhor conseguir fazer com que eu seja condenado somente a 2 anos, eu te pago R$20.000. E se o senhor conseguir que eu seja condenado para somente 1 ano, eu te pago R$30.000. Ah, o advogado concordou então. Passou uma semana, o cidadão volta lá no escritório para saber qual que teria sido a sentença do juiz, né? E daí, doutor, como é que foi lá? O advogado falou: rapaz, você foi condenado somente a 1 ano, tá bom? Ele: ô, graças a Deus, doutor, então eu vou te pagar R$30.000. Mas daí, como é que foi? Ele falou assim: rapaz, deu um trabalho danado. O pessoal queria te inocentar, ué.

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quando a intimidade chega, ir embora é uma opção. Permanecer também. Escolher ficar é pra quem entendeu que a verdadeira magia não está no destino. Aliás, não há destino. Só existe eu e você. O resto é poesia pro nosso amor, pra nossa dor, pra nós.

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1: 11:06.
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1: 11:21.
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1: 11:36.
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1: 11:54.
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0: 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Meia-noite.
1: Mas enfim, só pra dizer que sempre na sintonia da rádio, sem sombra de dúvida, é a melhor rádio que existe hoje. Vocês falam aí que vocês locutores aí são amam rádio, apaixonado por rádio. Eu era, e agora graças a Deus estou voltando. Vou amar o rádio também. Salva de uma rádio que nem a de vocês, entendeu? Pra alegrar a turma toda aí. Que praticamente todos esses tocos aí são todas filés, né? Você escolhe uma música filha do dia, mas são todas, né? Então, só pra dizer que sempre assisto bem com vocês aí. Um forte abraço pra toda a turma aí, pra toda a galera que curte a rádio de vocês aí. E tamo junto.
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0: 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Meia-noite e 36.
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7: Uma mulher chegou pelada no boteco, peladona no boteco, falou: quero uma cerveja aí, me dá uma cerveja. O dono do boteco abriu a garrafa de cerveja e ficou olhando pra ela de cima embaixo assim. Ela falou: é, o que foi? Você nunca viu uma mulher pelada, não? Eu falei: é, mulher pelada eu já vi, mas eu quero saber de onde você vai tirar o dinheiro pra pagar a cerveja.
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0: 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Uma e um.
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0: Camboriú FM. 1:53.
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5: O Joãozinho Sapeca chegou em casa e falou: mãe, a senhora é mentirosa. Ela falou: por quê, ô filho? Por quê? Ah, a senhora falou que meu irmãozinho era um anjo, eu joguei ele pela janela aqui, mas não voa, não.

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1: Joaquim e Manuel resolveram fazer uma aposta. O Joaquim falou: Manuel, se você adivinhar quantas moedas eu tenho na mão, eu te dou as duas. O Manuel falou: ai, ai, ai, eu não sei não, hein, mas eu acho que você tem cinco. Eu falei: então tá bom, toma essas duas, depois eu te dou três.

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1: Isso, Santana.

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0: Anedotas do Vermelho.
1: Dois amigos tomando uma cervejinha gelada e batendo papo no boteco, né? O primeiro falou: rapaz, é bem verdade mesmo que quem esconde amante é o homem, né? O outro falou: é verdade, rapaz. Agora a mulher ela apresenta como primo e ainda faz os dois beber junto.

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1: Olha, fiquei te esperando até agora só pra te dizer. Pra mim, chega. Quer saber? Hoje eu vou pra Night.

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2: Numa festa ali, numa balada, dois amigos conversando e tomando uma cervejinha, o primeiro falou assim: ei, rapaz, tá vendo essa mulherada que tá aqui, ó? Aquela mulherada ali, ó. Eu já peguei todas elas quase, quase todas elas eu peguei, só não peguei as duas minhas irmãs que tá ali no meio ali, ó. O outro falou: ah, rapaz, comigo é o contrário, eu só peguei as suas duas irmãs mesmo.

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0: Balneário Camboriú, pelo horário oficial de Brasília, são 7:28.
1: Bom dia, hoje é a terça-feira, dia 22 de setembro de 2026. Jornal da Camboriú FM, muito mais que notícia, já está no ar.
0: Na apresentação,
1: Luiz Gustavo
0: e Giane Munaretti.
1: Bom dia, Luiz Gustavo, bom dia também aos nossos ouvintes da 90.1 FM, a rádio que a gente ama.
0: Bom dia, Giane, bom dia, Sérgio, bom dia a você que nos acompanha a partir de agora, lembrando que você é sempre muito bem-vindo, bem-vinda. Nós vamos juntos até às 8:30 da manhã com muita informação para você.
1: Hoje, dia 22 de setembro, é comemorado o dia do início da primavera. Também dia da juventude do Brasil, dia do contador e dia nacional do atleta paraolímpico e também dia mundial sem carro.
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0: Participe do Jornal da Camboriú com perguntas, sugestões, críticas e denúncias do seu bairro ou também do seu município.
1: Entre em contato pelo nosso WhatsApp 479-9267-5901. Pode mandar mensagens de texto pra gente. A gente adora ouvir também áudios, fotos e vídeos.
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1: Agora são 7:30.
0: 7:30.
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1: Polícia Rodoviária Federal intensifica fiscalização nas BRs de Santa Catarina durante a Semana Nacional de Trânsito.
0: E Bovespa Futuro sobe com pesquisas eleitorais e alta externa por inteligência artificial.
1: Moraes abre mão de julgar a ação que envolve a própria esposa e Daniel Vorcaro.
0: Santa Catarina bate recorde histórico nas exportações de carne suína.
1: Enchentes deixam mais de 600 pessoas fora de casa em cidades do norte do estado de Santa Catarina.
0: Homem tenta matar namorado de ex com machadadas e acaba condenado em Santa Catarina.
1: Helicóptero com o cantor Rick desaparece durante alerta vermelho para tempestade na Serra Catarinense.
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1: Em Balneário Camboriú são exatamente 7:32.
0: 7:32.

0: terça-feira com Daniele Lima. Bom dia, Dani.
1: Bom dia. A terça-feira começa com condições para pancadas de chuva e trovoadas. Mas ainda pela manhã, a chegada de uma massa de ar frio e seco afasta a instabilidade. E o sol volta a aparecer no Grande Oeste. No litoral, segue com mais nuvens e não se descarta algum chuvisco isolado. Já no Planalto Norte, Litoral Norte e Vale do Itajaí ainda segue com chance de chuva ao longo do dia. As temperaturas entram em declínio acentuado. As máximas chegam a 22 graus em Mafra, 21 em Ituporanga e 19 em Maravilha, ficando abaixo dos 18 graus nas outras regiões. No litoral, a temperatura mais alta acontece logo cedo e à tarde não passa dos 17 graus. As mínimas do dia em todo o estado ocorrem só à noite. Na quarta-feira, há possibilidade de geada no Planalto Sul, onde as mínimas ficam próximas de 0 grau. No interior, as mínimas variam entre 3 e 8 graus.

0: graus e no litoral entre 6 e 12 graus. O tempo firma, com sol no Grande Oeste, mas segue nublado do litoral aos planaltos e em áreas do Meio Oeste. E nessa terça-feira começa a primavera, que marca a transição para o verão, embora massas de ar frio ainda possam provocar geadas isoladas. A tendência para os próximos meses em Santa Catarina é de chuva e temperaturas acima da média climatológica, devido à influência do El Niño de intensidade forte, sendo importante acompanhar as nossas previsões do tempo. Agasalhe-se bem e tenha um excelente dia.
1: Excelente dia, Daniele Lima. Muito obrigada pelas informações. Friozinho chegando, hein? Informações aqui do tempo, temperatura aqui do estado de Santa Catarina.
2: E agora vamos saber como é que fica o tempo aqui em Balneário Camboriú nesta terça-feira, né? Seguida aí de uma segunda chuvosa, chuvas pesadas, né? O dia de hoje vai ter sol sim, mas as nuvens vão prevalecer durante todo esse dia com períodos de céu nublado, como está nesse momento, né? A chuva pode acontecer, segundo informações, sim, pela manhã, né? Tarde e noite, a princípio, não chovem. Rajadas de vento podem atingir aí o máximo no pico por volta de 10 horas da noite, 26 quilômetros por hora. Então, realmente, o vento vai aumentar no dia de hoje. Temperatura vai ficar amena, até porque a mínima já esteve em 15 graus pela manhã e a máxima não vai passar dos seus 19 graus. E uma informação importante também ainda no tempo e na temperatura, né? Ao menos 673 pessoas estão sem casa no Planalto Norte aqui do estado após as chuvas e enchentes que atingiram a região. O número considera 471 desabrigados e 202 desalojados em municípios que tiveram os dados atualizados ontem, segunda-feira.
1: Três Barras concentra o maior número de desabrigados, com 241 pessoas em abrigos temporários, além de 202 desalojados que estão em casas de parentes ou amigos. Em Porto União, 203 pessoas permanecem em abrigos temporários. Já Mafra registra 10 desabrigados e Canoinhas 17.
2: Em Porto União, 135 famílias foram atingidas pelas cheias, totalizando 444 pessoas. Deste grupo, 51 famílias ou 203 pessoas permanecem em abrigos temporários.
1: Em Três Barras, 70 famílias, somando 215 pessoas, continuam nos abrigos públicos. Também questões climáticas muito graves no Rio Grande do Sul, que a gente tem informações aí de deslizamentos, mortes, enchentes, desabrigados também no estado vizinho. Agora são 7:36.
2: 7:36.
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1: E o ministro Alexandre de Moraes do Supremo Tribunal Federal se declarou impedido de atuar no mandado de segurança que pede ao Senado os registros de entrada da própria esposa, a advogada Viviane Bassi de Moraes, e do dono do Banco Master, Daniel Forcaro.
2: A decisão foi divulgada pela emissora Jovem Pan ontem, segunda-feira. Ao reconhecer o impedimento, o ministro afasta a si mesmo do julgamento e o processo passa a outro integrante da corte. A saída encerra uma situação que durou 3 dias. O processo chegou ao STF na última quinta-feira e foi distribuído por sorteio eletrônico ao gabinete de Moraes na última sexta, dia 18.
1: Na prática, o sorteio tinha colocado nas mãos do ministro o primeiro despacho de um pedido que pode tornar públicas as idas e vindas da mulher dele pelos corredores do Congresso, justamente no período em que o escritório dela prestava serviços ao banco de Forcaro.
2: Pela lei, né, processual, o juiz fica impedido quando o cônjuge é parte ou atua como advogado na causa. Viviane não é parte formal do mandado de segurança, mas o resultado alcança diretamente informações sobre ela.
4: Mais ou menos.
1: E um homem atacou com um machado o novo namorado da ex-companheira e ainda o ameaçou de morte em Monte Carlo, no meio oeste de Santa Santa Catarina. O crime aconteceu em junho de 2025 e terminou com uma nova condenação para o réu, que já cumpre pena por um outro incidente.
2: Julgado pelo tribunal do júri, ele recebeu 11 anos de prisão em regime fechado pela tentativa de homicídio qualificado, além de 3 meses e 9 dias de detenção pela ameaça. O homem já está preso, cumprindo uma pena de 12 anos, 8 meses e 13 dias por participação em um roubo cometido poucos dias depois do ataque.
1: Após a tentativa de homicídio, o réu também teria ameaçado a vítima de morte. O caso foi levado ao tribunal do júri responsável pelo julgamento dos crimes dolosos contra a vida.
2: E um adolescente de 15 anos foi apreendido pela polícia militar após uma perseguição a uma motocicleta furtada no bairro Morretes, em Camboriú. Durante o acompanhamento, o jovem caiu do veículo e uma viatura policial atingiu um poste e o muro de um estabelecimento comercial. A motocicleta foi recuperada.
1: Segundo o 12º Batalhão de Polícia Militar, a moto havia sido furtada. Após receber informações sobre o veículo, os policiais o localizaram na rua Monte Serra Fina.
2: O condutor estava sem capacete e, ao receber ordem de parada, fugiu em alta velocidade. O adolescente e a motocicleta recuperada foram encaminhados à delegacia de polícia para os procedimentos cabíveis.
1: O responsável legal pelo jovem compareceu ao local e recebeu orientações da guarnição.
2: E o helicóptero que transportava o cantor Rick da dupla Rick Renner desapareceu ontem, segunda-feira, enquanto municípios da Serra de Santa Catarina estavam sob alerta vermelho para tempestades severas.
1: O aviso da Defesa Civil catarinense havia sido divulgado por volta das 16 horas e era válido até às 17. Entre as áreas incluídas estava Urubici, região onde as buscas pela aeronave passaram a ser realizadas. O alerta indicava possibilidade de raios, rajadas de vento, queda de granizo e alagamento.
2: O Instituto Nacional de Meteorologia também mantinha o alerta vermelho de grande perigo para tempestades ontem, segunda-feira, em áreas de Santa Catarina, Paraná e também no Rio Grande do Sul. O aviso previa a possibilidade de chuva superior a 60 milímetros por hora ou 100 milímetros ao longo do dia. E também ventos acima de 100 quilômetros por hora e queda de granizo.
1: Entre os ocupantes estavam o cantor Rick e o empresário Bruno Avelar. A aeronave pertence à JTA Empreendimentos e Urbanismo, que informou ter emprestado o helicóptero para o uso dos dois.
2: Em relação à informação, né, Giane e ouvintes, né, que estão nos acompanhando, ainda, né, segundo informações, os corpos não foram, ou, né, não foi encontrado o helicóptero, a gente não sabe, né, o que aconteceu, mas não temos informações desta questão de se algo pior aconteceu, né, Giane?
1: Exatamente, Luiz Gustavo, até a gente tava olhando, dando uma olhada agora, né, nas últimas informações aqui para ver se tinha alguma atualização, né, sobre se já haviam encontrado ou, enfim, teria algum indício de que a aeronave realmente caiu, enfim, aonde está essa aeronave, se ainda existem sobreviventes, né? O que a gente torce para que sim, né? Mas não temos informações ainda, mas a qualquer momento que a gente tiver mais informações, a gente vai repassar para os nossos ouvintes, né, Luiz Gustavo?
2: Com certeza, Giane.
1: Agora são 7:41.
2: 7:41.
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1: E a Polícia Rodoviária Federal iniciou nesta semana uma série de ações de fiscalização e orientação nas rodovias federais de Santa Catarina. A mobilização integra a Semana Nacional do Trânsito e segue até sexta-feira com foco na prevenção de acidentes graves e na conscientização dos motoristas.
2: Neste ano, a campanha utiliza o tema Desacelere, seu bem maior é a vida, e reúne diferentes órgãos do Sistema Nacional de Trânsito. Entre as principais condutas, né, fiscalizadas pela PRF estão o acesso de velocidade, a ausência do cinto de segurança, o uso do celular ao volante, as ultrapassagens em locais proibidos e a combinação entre álcool e direção.
1: Além da fiscalização, os policiais realizam abordagens educativas para reforçar orientações sobre segurança no trânsito. Uma das iniciativas previstas para a Semana Nacional do Trânsito é a Carreta do Cinema Rodoviário, que permanecerá no Planalto Norte Catarinense durante a programação.
2: E um Toyota Corolla cinza foi encontrado capotado nas proximidades da Avenida Marginal Oeste com a BR-101, aqui em Balneário Camboriú. O condutor não estava no local quando os primeiros atendentes chegaram e as circunstâncias do acidente não foram esclarecidas naquele momento.
1: Ao chegarem, constataram que o veículo estava capotado e que o atendimento já era realizado pela Arteris Litoral Sul, concessionária responsável pelo trecho. A equipe também aguardava a chegada da Polícia Rodoviária Federal. Até o momento, não há ainda informações sobre o condutor e o que provocou o acidente.
2: Ainda na questão do trânsito, né? São 7h43 nesse momento. Você, motorista que está passando pela BR-101 aqui no perímetro urbano de Balneário Camboriú, tanto pela Marginal Oeste e pela Marginal Leste também, está indo sentido Curitiba, sentido norte, portanto, você terá uma duração de viagem de 3h05. Pontos de lentidão aqui em Itajaí, Navegantes, né? Pontos de lentidão também nas principais entradas de Joinville, um pouco de névoa e alguma movimentação de parada na BR-116 no início da serra e movimento também praticamente 2-3 quilômetros de lentidão próximo a Curitiba, na capital paranaense. Portanto, 3h05 até Curitiba. Se você vai a Florianópolis, capital catarinense, você vai ter uma duração de viagem de 1h28. Pontos de lentidão somente nos quilômetros 210, 211 e também 212 em São José, né? E também nas principais entradas de Florianópolis, portanto, 1h28. Se você vai a Blumenau e vai precisar pegar a BR-470, você vai ter uma duração de viagem de 1h06. Trânsito pesado, como eu disse, aqui em Itajaí, lentidão de pelo menos de 3 a 4 quilômetros parado, né? Trânsito lento nesse momento. Em Navegantes também trânsito parado, principalmente na barra da alça de acesso da ponte que dá acesso à BR-470. Já a BR-470, trânsito tranquilo nesse momento, portanto, 1h06 de Balneário Camboriú até a cidade de Blumenau.
1: Muito bem, agora são 7h45. 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
2: O Ibovespa Futuro operou em alta nos primeiros negócios de ontem, com atenções voltadas para pesquisas eleitorais em dia marcado no exterior por alta de índices de ações impulsionada pelo otimismo com a inteligência artificial e pela queda nos preços internacionais do petróleo, alicerçadas em relatos de maior fluxo da commodity saindo do Golfo Pérsico, apesar do conflito em andamento no Irã.
1: Diante disso, o mercado financeiro reduziu a projeção para a Selic ao fim de 2026 de 13,75% para 13,50%, enquanto elevou a estimativa para o IPCA deste ano de 4,90% para 4,92%, segundo o boletim Focus, divulgado pelo Banco Central.
2: E a Bolsa Brasileira pode ter espaço para uma valorização expressiva caso o cenário político após as eleições de outubro evolua para uma percepção de melhora das condições macroeconômicas e fiscais do país, segundo o relatório divulgado pelo JP Morgan sobre a estratégia para as ações brasileiras.
1: O banco afirma que os ativos locais já vêm reagindo à melhora das chances da oposição nas pesquisas, movimento que ajudou o Brasil a se destacar como um mercado emergente de melhor desempenho no último mês.
2: O estudo mostra que desde o dia 1º de julho, o índice subiu em média 0,2%. Nos dias em que aumentaram as chances de vitória de Flávio Bolsonaro. Em setembro, essa sensibilidade se intensificou com um ganho médio diário de 0,72% nestas sessões. Diante dessas informações, vamos saber como é que ficou a cotação do dólar e do euro no pregão de ontem, segunda-feira.
1: O o dólar comercial apresentou queda de 0,70%. Fechou o pregão em R$5,10.
2: O dólar turismo também ficou no mesmo caminho, caiu 0,76% e cotou em R$5,30.
1: O euro fez o mesmo, caiu 0,9%. Finalizou em R$5,85.
2: Ainda no mercado financeiro, vamos falar agora, ou melhor, né? Vamos ouvir uma matéria que vai falar que Santa Catarina bate recorde histórico nas exportações de carne suína. Vamos acompanhar.
5: Santa Catarina registrou em agosto o melhor desempenho da história nas exportações de carne suína para o mês. Foram mais de 63 mil toneladas embarcadas, uma alta de 13,3% em relação a agosto do ano passado. O engenheiro agrônomo Alexandre Luiz Gil, que é analista de socioeconomia e desenvolvimento rural da Epagri-Sepa, destaca também o resultado acumulado do ano.
6: Em agosto, Santa Catarina exportou cerca de 64 mil toneladas de carne suína, com receitas de US$185 milhões. Isso foi o melhor desempenho da história para um mês de agosto, tanto em quantidade quanto em valor. Na comparação com agosto do ano passado, as vendas cresceram um pouco mais de 13% em volume e quase 10% em receitas. Já no acumulado dos 8 primeiros meses do ano, o estado exportou cerca de 501 mil toneladas, com um faturamento de US$1,250 milhões. Isso representa um crescimento de 2,4% em quantidade e de 3,4% em receitas, quando comparado com o mesmo período do ano passado.
5: Segundo a Epagri, o Japão é o principal destino da carne suína catarinense.
6: Os resultados desse ano representam o melhor desempenho da história para esse intervalo de janeiro a agosto. Entre os principais destinos, o Japão se destaca, respondendo por cerca de 1/3 das receitas desses primeiros 8 meses do ano. É importante destacar que os embarques para esse país cresceram quase 70% nesse período, compensando as quedas registradas nas vendas para a China e Filipinas.
5: O estado catarinense respondeu por mais da metade das receitas brasileiras com exportações de carne suína entre janeiro e agosto deste ano. De Florianópolis, da Rede de Notícias AKERT, Carol Denardi.
2: Muito obrigado, então, à repórter Carol Denardi pelas informações.
1: Agora são 7:50. O Jornal da Camboriú vai para um rápido intervalo e voltamos já. 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
2: São 7:55, chegou o momento, né? De irmos para a nossa entrevista dessa terça-feira, onde nós vamos conversar com representantes aqui do Sicredi, tanto com a pessoa física quanto com a pessoa jurídica, né? Muito bom dia, Cezinandra, bom dia também a Patrícia, né? Cezinandra, que é gerente de pessoas físicas, Patrícia Boni, que é gerente de pessoas jurídicas, né? Muito bom dia para vocês, tudo bem?
3: Bom dia, Luiz. Bom dia, Diane e ouvintes. É um prazer estarmos aqui hoje para falar um pouco sobre a Sicredi, que é a primeira instituição financeira cooperativa do Brasil.
4: Temos mais de 120 anos de história, então é muita satisfação. Eu estou no sistema já há mais de 20 anos e é sempre um prazer falar sobre a nossa cooperativa. Tanto que em 2026 a gente conquistou aí pelo valor econômico a 7ª posição entre as 100 maiores, né, 100 maiores bancos do Brasil. Então realmente é uma satisfação falar sobre esse crédito com vocês hoje.
2: Patrícia, bom dia.
5: Bom dia a todos, bom dia Giane, bom dia Luiz Gustavo, bom dia a todos os ouvintes aqui da Rádio Camboriú.
2: Bom dia. Eu vou começar com a Cezinandra Damo, né, que é gerente de pessoas, gerente de negócio de pessoa física. Cezinandra, você já está há um bom tempo, né, na cooperativa, né? Gostaria que você falasse um pouquinho dessa realização, do que é o Sicredi, né, e como é que é trabalhar, né, na instituição. Por gentileza, microfones são seus.
4: Obrigada. É um prazer, como eu falei anteriormente, visto que eu estou no sistema há mais de 20 anos. E a gente brinca que o sangue nosso não é vermelho, é verde. E faz todo sentido, por quê? Porque ele está relacionado ao nosso propósito de vida. Então não é só uma instituição financeira, ele realmente é uma instituição que compartilha os resultados com a comunidade, faz questão de estar presente na comunidade, com projetos sociais. A gente tem inúmeros projetos, acho que a Patrícia depois vai falar um pouquinho sobre o fundo social, mas além disso a gente trabalha também bastante forte com a educação financeira. E hoje a gente tem é uma campanha com as crianças, né? A gente trabalha muito forte a questão da poupança, o fato de você já iniciar os seus primeiros passos numa cooperativa de crédito, ensinar para os pequenos como se faz para poupar. Hoje a gente tem aí no Brasil uma das maiores inadimplências, né, do mercado com relação ao endividamento das famílias brasileiras. E quão importante é a gente já trabalhar desde cedo com os pequenos. Então eu me orgulho em fazer parte dessa instituição, porque eu também tenho uma criança pequena, ela também tem a conta, então para ela é um prazer todo mês depositar o dinheiro dela lá. E a gente trabalha agora com os poupadores. A gente trabalha com os bichos de pelúcia, né? Que é aquela coisa lúdica também para chamar. Incentiva isso. Incentiva a criança a querer poupar para ganhar o bicho de pelúcia. Então hoje a gente faz um convite também aos pais que estão nos ouvindo. As crianças, a partir do valor de R$200, eles já conseguem ter acesso a essa poupança e a esse bicho de pelúcia. Então é um prazer sim fazer parte de uma instituição que se preocupa com o futuro, e o futuro são as crianças. Então a gente tem que, a partir deles, conduzir o nosso futuro.
0: Bom dia, Cezinandra. Bom dia, Patrícia. Sejam muito bem-vindas aqui na Rádio Camboriú FM, no Jornal da Camboriú. Vamos falar um pouquinho sobre a cooperativa, para os nossos ouvintes entenderem mais sobre a cooperativa, sobre o Sicredi. Quem que pode falar para respeito? Patrícia, Cezinandra?
5: O Sicredi, uhum, ele é, como a Cezi falou, a instituição mais antiga, né? Primeira instituição financeira, uhum, do Brasil, né? Cooperativa. Então, ele tem ali todas as soluções financeiras ali para oferecer para os nossos associados, tanto pessoa física quanto pessoa jurídica. Uhum. A nossa cooperativa aqui, Vale Litoral, ela já atinge aqui 28 municípios e está com mais de 127 mil associados.
0: Ela tem 40 agências aqui, eu tô
5: 40 agências e dois postos de atendimento. Aqui em Balneário Camboriú somos 3.
0: 19 municípios.
5: 28 municípios.
0: Ah, 28. Então aqui ainda na informação, tá, então é mais ainda.
5: Mais
0: subiu,
5: ainda.
0: Né?
5: Mais ainda.
0: Subiu.
5: É isso muito aí. Bom. E ao contrário dos grandes bancos, né, a Cooperativa Vale Litoral, ali a Sicred, ela tá sempre expandindo ali os seus negócios, né? Agora a gente tem já projeções ali pro próximo ano de incremento ali de agências. Aqui em Balneário Camboriú a gente vai abrir mais agências, Porto Belo, Itajaí, Blumenau. Então assim, ela tá indo à contramão dos grandes bancos, abrindo novas agências.
2: Ô Patrícia, me diga uma coisa, a Cezinandra, ela comentou ali, como eu falei, com uma pessoa física, né? Como é que é para você, há quanto tempo você está na cooperativa, como é que é fazer parte dos negócios da pessoa jurídica? Como é que funciona esse trâmite lá na cooperativa?
5: Então, eu já estou no Sicredi há quase 4 anos, mas trabalho com o mercado financeiro há mais de 20 anos também. Eu acho assim, o Sicredi, eu tenho muito orgulho de pertencer a essa instituição por conta do modelo de negócio da cooperativa, né? O Sicredi, ele lá você é dono do negócio também, então você é associado. Você tem participação, direito a voto, você recebe distribuição das sobras, então é muito diferente de um grande banco. As soluções financeiras a gente atende todos, né? Todas as linhas de crédito, produtos e serviços financeiros. Então assim, e é muito importante ter a conta jurídica ali para sua empresa, para você separar, né, as movimentações ali física e jurídica e ter o atendimento específico para sua empresa de fato, né?
0: Vamos voltar a um assunto aqui agora que a Cezinandra já estava falando sobre a campanha para as crianças, enfim, da Sicredi, né? Como funciona essa campanha? Quem pode participar? Dá para dar uma especificada para os nossos ouvintes?
4: Claro, a gente chama de guardiões, né? Guardiões da poupança. Quem pode participar, Giane, são as crianças, então crianças e adolescentes, né? Porque vai até 15 anos, de 0 a 15 anos e 11 meses. Todas elas podem estar fazendo a sua conta poupança no Sicredi. A partir então de valores superiores a R$200, ela aportando, ela já tem direito a escolher o seu bicho de pelúcia, que hoje a gente tem 6 guardiões. Então ela já consegue participar dessa forma. E é bacana, eu queria ressaltar a experiência que eles têm na agência. O que a gente faz de diferente? Não é só ir lá e abrir a conta. Daí é simples, né? Mas a gente é Sicredi. Então eles participam de uma experiência na agência, onde a gente faz questão que eles vão lá no caixa, depositem o dinheiro, aí eles pegam o comprovante, trocam pela chave. É uma chave que eles vão libertar o guardião. Ele tá num acrílico, fechadinho. Então eles têm essa experiência diferente. Eles conhecem a agência, a gente leva, mostra pra eles, né, os locais, o que é. O cofre, né? Que fica, é uma coisa lúdica mesmo. Como é que o dinheiro entra na conta? E aí eles recebem essa chave e salvam o guardião, o bicho de pelúcia. Então é uma experiência maravilhosa.
0: Olha só que incrível.
5: É incrível.
0: E qual é o bichinho do mês?
4: Hoje a gente, eles podem escolher o bicho, porque a gente já passou por uma fase da campanha que todo mês tinha um bicho de pelúcia. Era a preguiça, era o leão, era
5: a girafa.
4: Cada um deles tem um nome também. E hoje, como a gente está voltando, então quem não conseguiu pegar o seu bichinho de pelúcia, pode passar na agência, fazer o depósito, levar o seu filho e resgatar. Então ele vai, nesse momento ele escolhe a pelúcia.
5: E essa campanha está fazendo tanto sucesso que estamos cogitando a possibilidade de fazer novamente ano que vem com outros bichinhos. Então você aí...
0: Olha só, criançada.
4: Fica ligado.
5: Que ainda não tem a conta ali no Sicredi. Vamos lá, leva você, né? Tem que ser o responsável legal ali, fazer a abertura da conta. A criança ganha um cartão, então ela vai ter um cartão no nome dela.
0: Chique.
5: E daí já ganha o bichinho de pelúcia.
2: Que maravilha, né? O Sicredi também tem outros, né, benefícios, né, para todos que abrem conta, tanto física quanto jurídica. A gente pode falar também na questão dos seguros residenciais, né, e empresarial, né? Quem que poderia comentar isso para a gente? Patrícia, Cezinandra, fiquem à vontade.
5: Então, os seguros são, muito, a gente trabalha muito como proteção ali do seu patrimônio, né? Então, hoje, devido toda essa situação de tempo que a gente vive, clima, né? Que agora tá sol, daqui a pouco já vem uma tempestade, é o ninho ali. Então, o seguro a gente trabalha mais como essa proteção, porque a gente não consegue controlar o tempo, mas a gente consegue controlar um impacto financeiro que isso pode causar na sua vida ou na sua empresa. Então a gente tem lá seguros de residência, seguros empresariais ali para sua empresa. Conseguimos fazer personalizado, então, né, cada item lá do jeito que você prefere, ou também a gente tem seguros mais simples, mas trabalhamos com todas as companhias.
2: Quer comentar alguma coisa, Cezinha?
4: Eu acho que é bem importante, sim, a gente ressaltar, até porque os ouvintes devem acompanhar os jornais, né? Então, meteorologistas e, inclusive, os jornais comentando muito sobre a questão do El Niño. E a gente vive isso na prática, né? Aqui próximo, acredito eu que foi em Laguna, né? A gente teve ali a questão
5: Itapema,
4: o mar revolto, invadindo aí alguns estabelecimentos.
0: Assustador, inclusive, né?
4: Exato. E você não sabe nem como reagir numa situação dessa. Então é importante você ter, sim, a proteção do seu patrimônio, porque a família, o empresário, enfim, são anos trabalhando para conquistar o seu carro, sua casa própria ou o seu comércio, e aí vê que em poucos segundos aquilo é destruído e é uma força da natureza e você não tem como lutar.
0: Exatamente.
4: Contra.
0: Carros carregados pela água, né? Durante, por todo o estado, né? Não
4: isso,
0: só.
4: Exatamente.
0: Na questão do mar, mas também na questão dos rios, né? Então, são perdas grandes, né?
5: Sim.
0: Casas também, né?
5: A gente ressalta que não é só grandes eventos que podem acontecer, mas os pequenos eventos que já vão causar prejuízos. Então, às vezes, uma queda drástica de energia, que às vezes pode queimar algum aparelho seu dentro, né, do seu patrimônio. Então, tudo isso ali, o seguro, ele tem essa cobertura e te vai trazer essa segurança, né, depois de acionar e resolver seu problema.
0: Cezinandra e Patrícia, vocês vão estar na semana Farroupilha que eu tô vendo aqui. Vão estar no acampamento Farroupilha aqui em BC?
5: Sim, sim. E é uma honra para nós, tá, participar, porque o Sicredi, por ser essa instituição financeira tão forte, ela nasceu no Rio Grande do Sul, né? Ela nasceu lá na nossa cidade de Nova Petrópolis. Então, para nós é uma satisfação e um orgulho muito grande participar da Semana Farroupilha, que hoje a de Balneário Camboriú já está entre as 5 maiores ali do Brasil, tá? Então a gente tá bem feliz com participar. E a gente convida todos, né, a darem um pulo lá no acampamento, que hoje é ao lado da Expo Centro, lá que está situado. O Sicredi está presente lá com a nossa barraca, com um cafezinho, aguardando você.
0: A partir de que horário já está aberto lá? É só à noite, durante o dia também? O Sicredi vai estar com o seu stand aberto lá atendendo?
4: Durante o dia também, a gente tem, né, ali a programação de todos, mas o forte sempre é à noite, né? Eu acredito que o pessoal também da cidade, da região, vai muito à noite, até para aproveitar as danças. Tem vários concursos de danças lá, e a gastronomia, que tá muito gostosa também. Então, mais é à noite que a gente tem um público um pouco maior lá.
0: Mas à tarde também vamos estar por lá, durante a manhã também, vai estar aberto lá?
5: A equipe em si não tá durante o dia, mas à noite estamos presentes todos os dias lá.
0: Vamos comparecer à noite lá, tomar um cafezinho.
5: Participar,
0: fazer parte da cooperativa também.
2: Que maravilha, sim, importante. Né? Vocês, Patrícia e Cezinandra, estão em agências diferentes ou na mesma agência? Né?
5: Não, hoje a gente está trabalhando juntas, somos colegas, inclusive, né, trabalhamos muito todos os dias juntos. A gente faz um trabalho muito legal ali, pessoa física e pessoa jurídica, com visitas, né, com as aberturas de conta, com os atendimentos em si. Então, trabalhamos hoje na agência de Balneário Camboriú, situada ali na Avenida do Estado, Dalmo Vieira, 2450, ao lado ali do supermercado Superá Atacadista.
2: Maravilha. Qual é o horário de funcionamento lá, Cezinandra?
4: A gente tem, então, o atendimento ao público das 10 da manhã às 3 da tarde. E sempre com atendimento, além do presencial, a gente trabalha também com atendimento virtual via WhatsApp, telefone.
5: Então, visitas.
4: Visitas, a gente vai. Quem precisar da gente também pode chamar.
2: É bacana, isso. Muito bom, né? 8:09, a gente vai finalizando essa nossa entrevista aqui. Eu gostaria que vocês deixassem, né, uma mensagem, né, para quem gostaria de ir, enfim, abrir uma conta, participar de todos esses benefícios que a Sicredi possui, né? Por favor, Patrícia, fique à vontade.
5: Primeiramente, eu quero agradecer a oportunidade de estar aqui hoje na Rádio Camboriú, falando em nome dessa instituição tão especial e presente na vida de muita gente. Fico bem feliz em participar. E eu quero convidar todos os ouvintes ali a darem uma passadinha na agência, tomarem um café com a gente, tirarem suas dúvidas e convidar ali para abertura de conta, né? Porque, segundo o nosso diretor executivo, Arão João da Silva, Neto, quem não é Sicredi, um dia vai ser. Então fica aí o convite a todos.
2: É isso então, né?
0: Sandra também quer dar o seu recadinho.
4: Obrigada, eu agradeço, agradeço muito pela participação, fico muito feliz também em fazer parte dessa instituição maravilhosa e faço novamente reforço o convite para as pessoas conhecerem realmente a Sicredi a fundo, saber como ela funciona, quais são os propósitos por trás dessa marca forte e conhecer a nossa agência, tá? Vir lá, tomar um café, trocar uma ideia com a gente. E eu fico muito feliz pelo convite. Obrigada.
5: É muito mais que uma instituição financeira. É um outro propósito de vida.
0: A gente que agradece, eu agradeço a presença de vocês e para nós é uma honra, né, Luiz Gustavo?
2: Verdade.
0: Sermos o Sicredi como nosso patrocinador do Jornal da Camboriú também.
2: É verdade. Muito obrigado, Cezinandra, e obrigado também a Patrícia lá do Sicredi. 8:10, o Jornal da Camboriú FM vai para um rápido intervalo e voltamos já. 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

0: 8h15, Jornal da Câmbio FM está de volta. Obrigado pelo seu carinho, pela sua audiência durante toda a semana conosco aqui da equipe da 90.1 FM. Muito obrigado mais uma vez. E a Prefeitura de Camboriú realizou no último sábado, dia 19, a primeira oficina municipal de preparação para o fenômeno El Niño no Auditório Nobre do IFC. O encontro reuniu entidades e comunidade, abordou prevenção, autoproteção, rotas de fuga, além de primeiros socorros e cuidados antes, durante e após situações de emergência. A programação também apresentou o prognóstico do El Niño 2026-2027 e a estrutura municipal de gestão de risco e desastre. 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
2: E buscas por o helicóptero que desapareceu aqui em Santa Catarina com o cantor Rick segue então agora com um drone térmico. É a informação que nos chega agora a respeito as buscas por esse helicóptero com o cantor Rick, da dupla Rick Renner, segue então em Santa Catarina durante essa terça-feira toda aí, a madrugada também. As equipes dos bombeiros usam nesse momento um drone térmico para tentar localizar a aeronave na zona rural de Urubici, onde o último sinal do transponder do helicóptero foi emitido ontem, na segunda-feira. Além de Rick, estavam no helicóptero então o empresário Bruno Avelar, o videomaker Paulo Soares e o piloto da aeronave, que não teve um nome divulgado, pelo menos até então. Olha, o equipamento esse que está sendo usado, esse drone térmico, ele é capaz de capturar o calor emitido por corpos e objetos pertencente à Defesa Civil Estadual e sobrevoa inclusive a região de Santa Bárbara nesta manhã. Ao longo do dia, outro drone com as mesmas características e pertencente aos bombeiros militares também será usado na região. A aeronave decolou de Porto Belo, no litoral norte, Porto Belo, aqui próximo à nossa cidade de Balneário Camboriú, com destino a São Joaquim, na Serra Catarinense. Mas não chegou ao local previsto. Estão mobilizadas nas buscas equipes do Corpo de Bombeiros, da Polícia Militar, da Defesa Civil e também da Força Aérea Brasileira. O helicóptero é um Bell 430, fabricado em 2001, com capacidade para um piloto e mais 7 passageiros. Na versão com trem de pouso tipo esqui, o peso máximo de decolagem é de 4.218 quilos. Segundo a Agência Nacional de Aviação Civil, a ANAC, a aeronave está com situação regular e tem certificação de operação válida até 11 de agosto de 2007. O cadastro também indica que a aeronave está autorizada a realizar voos noturnos, inclusive.
0: Vamos aguardar, né, Giane, ouvintes, mais informações, né, durante toda a programação aqui da Rádio Camboriú FM, né, até porque é importante a gente ficar ligado, ficar atento, né, porque muitas pessoas, muitos veículos de imprensa até colocam às vezes fake news, né, como aconteceu, mas a gente sempre tem que ficar atento aos principais jornais e principais fontes de imprensa para que a gente possa ter as atualizações corretas, né, Giane?
2: Exatamente, redes sociais, então, tem que sempre na fonte, né, para saber, principalmente aí os fãs do Rick, né? Antes, inclusive, do desaparecimento da aeronave, o Rick publicou, inclusive, numa rede social, um vídeo mostrando o encontro dele com o Bruno Avelar no aeroporto. A assessoria do empresário confirmou, inclusive, que o Bruno Avelar também entrou no helicóptero. Então, é como o Luiz Gustavo falou, a gente tem que ir na fonte, nas fontes que são confiáveis, né, para mais informações. A gente sabe que os fãs, existem muitos e muitos fãs da dupla Rick e Renner, né, que estão nesse momento aí em todo o Brasil e mundo, enfim, conectados, né, com a informação para saber, enfim, se foram encontrados ou não os passageiros do helicóptero, enfim, mas tem que ir sempre na fonte, né, fidedigna, para saber realmente as notícias verdadeiras, verídicas.
0: É verdade. Olha, a primavera começa oficialmente hoje, né, às 21 horas e 5 minutos dessa terça-feira no hemisfério sul, e a virada da estação coincide com a passagem de uma frente fria que deve espalhar chuva pelo sudeste e pelo centro-oeste e derrubar as temperaturas no sul do país. Segundo o Instituto Nacional de Meteorologia, né, o INMEP, a estação vai até o dia 21 de dezembro às 18 horas e 50 minutos, né? Portanto, o calor vai estar acima do normal, né? De forma geral, a estação deve ter temperaturas acima da média em grande parte do país, embora com diferenças importantes entre as regiões, e também deve ter, segundo o IMEP, o fluxo de umidade vindo da Amazônia e assim ganhando força durante a primavera e ajudando a retomar as chuvas no centro-oeste, no sudeste e também no sul do país. Vale lembrar que a primavera é uma estação de transição entre os períodos seco e chuvoso em boa parte do Brasil. E nessa época que as chuvas costumam voltar gradualmente ao centro-oeste e ao sudeste, enquanto as temperaturas começam a subir depois do inverno. Agora então, né, Giane, ouvintes, com o El Niño, possivelmente, segundo informações, até o próximo ano, né, até praticamente fevereiro e março, as chuvas provavelmente continuam mesmo na primavera e no verão, né?
2: É, exatamente, serão mais intensas que o normal, né, devido ao El Niño. E inclusive tá chegando aí um frio inesperado, né, para o começo da primavera na Serra Catarinense, inclusive aí com possibilidade de geadas. Bom, é hora de ir embora. Sérgio Rezende já tá pedindo café, nós já vamos sair tomar um cafezinho também. 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
2: 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E assim chegamos ao fim de mais uma edição do Jornal da Camboriú FM. A nossa equipe agradece a sua companhia. Muito obrigada pela sua audiência.
0: Voltaremos amanhã trazendo as principais informações, notícias e tudo o que acontece na nossa região, estado, país e também notícias mundiais.
2: Só lembrando a você que nos acompanha que até o dia 1º de outubro acontece entre as 7h e 7h25 e também 12h e 12h25 por determinação da Justiça Eleitoral, conforme regras do TSE, horário eleitoral gratuito. Durante esse período, o jornal terá início às 7h30, com término previsto entre 8h15 e 8h30.
0: E amanhã vamos entrevistar o candidato a deputado estadual pelo Republicanos, Edson Renato Dias, o Periquito. Na sequência, você fica com o Bom Dia Legal, com Giane Munaretti, até o meio-dia. Uma ótima terça-feira para você e até amanhã. 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

próximos dias. Então fique ligado aqui no Bom Dia Legal, tá bom? Também tem fofocas, curiosidades, tudo que precisar aí, que tiver de interessante pra gente passar pra você, inclusive atualizações aí sobre a questão do helicóptero, né? Da queda ou desaparecimento, né? Do helicóptero com o cantor Rick também, todas as informações que estiverem de última hora a gente vai

buscando o helicóptero do Rick, que sobrevoava ontem sobre o estado de Santa Catarina, na Serra Catarinense. Então, todas as informações aí de última hora a gente vai passar para você também, que é fã do Rick, tá bom? Anedotas do Vermelho também passando por aqui, Roberto Carlos Correia Detalhes, claro, de O Pé da Notícia também, com informações de hora em hora, e a música boa que tá chegando para começar o Bom Dia Legal de hoje, Lucrécia com Lift Tell.

Campos FM, a melhor programação musical do Brasil. Passando por aqui, Placa Luminosa com Faz de Conta. Lucrécia abrindo Bom Dia Legal desta terça-feira com Lift to Tell.

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2: É, de manhã, de tarde, de noite, 24 horas de música boa sem parar só aqui na Camboriú FM. Chegando ele, Justin Bieber com Kid Laroi, Stay.

Camboriú FM, sempre conectada com sucesso, uma das músicas mais bonitas do Oswaldo Montenegro. E a gente recordando aqui no Bom Dia Legal, nesta manhã de terça-feira, Lua e Flor. Também passando por aqui o Justin Bieber, o garotinho, que não é até mais garotinho, agora é um garotão, com Kid Leroy, com Stay. É, Bom Dia Legal pra você.

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0: Bom dia, legal, por aqui até meio-dia. Camboriú FM, cobertura regional com sinal em mais de 30 municípios. Verdade, hein? E você junto com a gente aqui? Claro, você também pode nos seguir pelo Instagram, @RadioCamboriú. Vai lá, conhece os estúdios, conhece toda a equipe aqui da Camboriú FM. Siga a gente aí, Dana Winner, chegando com o Seaweed aqui. Você vai recordar e vai gostar de ouvir essa música aí de novo, hein? Sucessão dos anos 80.

Rádio FM, a rádio que a gente ama. Tenho certeza que você gostou de ouvir. Eu ouvi essa música, essa versão diferente de See You With A Kiss com Dana Winner. Que legal, hein, gente? Claro, 4 semanas de amor também teve uma versão em português dessa música aí pros anos 90, mas essa música foi lançada aí pros anos 80, pra quem não lembra. É, pra quem tem um pouquinho mais de 40 anos, deve lembrar dessa música aí. Mas não foi com a versão da Dana Winner, não. Teve uma versão agora, essa é uma versão mais atualizada, enfim, mas bonita demais essa música. Também, agora falando em música bonita demais, tá chegando a música Filéia do Dia, rapidão.

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0: carinho do público, na verdade, essa música, pra que não tenha ideia. Foi após a sua participação no reality show musical Fama 3 da Rede Globo. Quem lembra disso, hein? Pois é, foi durante esse programa que a Marina interpretou a canção original de Rosana. E aí ficou famosa e o pessoal pediu mais. E a gente vai ouvir agora, então, música filé do dia de hoje. Marina Eulálie com O Amor e o Poder.
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Maria, a rádio que mais toca música, passando por aqui, eles, Jota Quest, a banda mais queridinha do Brasil, com Sempre Assim. Também a Hunting Honey Low, um dos grandes sucessos do Ahá, do finalzinho dos anos 80 para os anos 90, o Ahá fazia sucesso com essa música que tocou aqui. Também Marina Eilali, é Marina Eilali com O Amor e o Poder, numa versão diferentona na música Filha do Dia de hoje, aquela música escolhida especialmente para vencer aquele sucessão, hein? E volta daqui um pouquinho às 11, às 2, às 5 e às 8 da noite. Ela toca 5 vezes, porque é.

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0: E vamos para o WhatsApp da Camboriú FM. Vem você junto com a gente. É só anotar o telefone, salvar no seu celular aí, mandar um feed. Alusão especial aí pra Josi e pra Lenita, também ouvindo a gente aí, o Márcio também tá em Camboriú, muito obrigada, o Amaurita em São Paulo, pessoal todo que participa com a gente, deixa eu ver só a Carolina, Carolina de Balneário Camboriú, sempre ouvindo a melhor rádio, que legal, hein? Obrigada, hein, Carolina. Paulo Salovski também tá no Gravatá, o Zenir, nosso amigo aí tá na Barra, galera da Barra, bom dia, Zenir.
1: Bom dia, Camboriú, bom dia aos ouvintes da Rádio Camboriú, bom dia os funcionários da Camboriú, né?
0: É Barra.
1: Bom dia, Zenir, gente, se puder atender o meu pedido, eu gostaria de você mandar sua música aí, pode do seu gosto.
0: Né? Claro.
1: Me oferecer lá pro pessoal do bairro, da praça, lá em Tijucas.
0: Eita!
1: Lá eu passei alguns anos da minha vida lá, um povo maravilhoso, tijucano. E só tenho que dizer obrigado pelo trabalho que vocês fazem aí.
0: Oh, a gente que agradece.
1: E vocês junto com a Camboriú, vocês são a número um.
0: Ai, eita, caprichou, hein, Zeninha? Muito obrigada, galera de Tijucas também. Abraço aí, que estão sempre ligado, mandando feed pra gente também. Os amigos conhecidos do Zenir. Também o Aluir tá passando por aqui. Bom dia, Aluir. Galera do Rio Pequeno também sempre ligado com a gente. Beijo grande aí. Vamos lá então, carimbar os nossos ouvintes, né? Tem carimbada. Quer ser carimbado também? Vem pra cá. Israel Kamakiuli com Over the Rainbow. Ótima terça-feira.

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1: Bora para os quatro primeiros signos do horóscopo da Camboriú. Previsões astrais para Áries, Touro, Gêmeos e Câncer. Arianos nascidos em 21 de março ao 20 de abril, a vida social ficará animada e as atividades em grupo renderão bastante hoje. Consolide amizades e firme sua posição na equipe. Para você, taurino, nascido em 21 de abril a 20 de maio, a carreira entrará em foco. Ótimo momento para lançar um empreendimento, consolidar a imagem profissional. Uma conversa de um trabalho trará a solução prática que faltava e destravará um assunto parado, touro. Geminianos nascidos em 21 de maio a 20 de junho, conexões com gente de outros lugares abrirão caminhos e alargarão seus horizontes. Um plano de estudo ou de viagem ganhará forma em uma conversa despretensiosa, geminianos. Câncer nascidos em 21 de junho a 22 de julho, planos de mudança entrarão em cena e pedirão decisão nesta terça-feira. Determine os objetivos a longo prazo. É o momento, vai pedir visão de futuro para você. Canceriano. Logo mais previsões para Leão, Virgem, Libra e Escorpião.

Então, por esse rádio que a gente ama, Bruno e Marrone, com todo o seu romantismo e paixão, passando por aqui com meu disfarce. Também Israel Kamakiuli, passando por aqui com Over the Rainbow. Que bonita essa

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Campo do FM, a rádio que a gente ama. Passando por aqui, Edson Wilson. Fala, essa música é chicletinha. A gente fica cantando o dia inteiro essa música, né? Fala, amor, eu preciso ouvir. Vanessa Camargo também. Essa bonita da Vanessa Camargo, sem querer. E a primeira do bloco, a gente ouviu o Timeless Gold Country com San Francisco.

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2: As buscas para encontrar o helicóptero com o cantor Rick da dupla com Renner seguem em Santa Catarina nesta terça-feira. As equipes dos bombeiros usam um drone térmico para tentar localizar a aeronave na zona rural de Urubici, onde o último sinal do transponder do helicóptero foi emitido na segunda-feira. Além de Rick, estavam no helicóptero o empresário Bruno Avelar, o videomaker Paulo Soares e o piloto da aeronave, que não teve o nome divulgado. O equipamento capaz de capturar o calor emitido por corpos e objetos pertence à Defesa Civil Estadual e sobrevoa a região de Santa Bárbara nesta manhã. Ao longo do dia, outro drone com as mesmas características e pertencente aos bombeiros militares também será usado na região. A aeronave decolou de Porto Belo com destino a São Joaquim, na Serra, e não chegou ao local previsto. Estão mobilizadas nas buscas equipes do Corpo de Bombeiros, da Polícia Militar, da Defesa Civil e da Força Aérea Brasileira. O helicóptero é um Bell 430, fabricado em 2001, com capacidade para um piloto e 7 passageiros. Na versão com trem de pouso tipo esqui, o peso máximo de decolagem é de 4.218 quilos. Segundo a Agência Nacional de Aviação Civil, ANAC, a aeronave está com a situação regular e tem a certificação de operação válida até 11 de agosto de 2027. Antes do desaparecimento da aeronave, Rick publicou em uma rede social um vídeo mostrando um encontro com Bruno Avelar em um aeroporto. A assessoria do empresário confirmou que ele embarcou no helicóptero. Da redação da Camboriú FM, Jeane Munaretti.
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para com Bom Dia Legal. Quer ouvir música atual? Tem aqui na Camboriú FM. Quer ouvir inesquecíveis? Também com essa que tá chegando agora, hein? Coldplay com BTS My Universe.

Rádio Camboriú, 46 anos de Fazendo Companhia, César Menotti e Fabiano, Para de Chorar, também Roberto Carlos Rainha Detalhes. É hora de ouvir a melhor do Rio aqui na Camboriú FM com Amante à Moda Antiga e a primeira Coldplay com BTS com My Universe.

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Bora pro WhatsApp, vem você junto com a gente por aqui. 47992675901 é o nosso telefone, o WhatsApp que mais bomba em toda a região, né, galera? Galera passando por aqui, claro, a gente vai mandar um alô especial pro Gerson, da Itapema, ouvindo a gente. A Ed, tá aí navegante. Tudo bem, Ed? Dilza? Aí, também quem mais? Deixa eu ver. Passando por aqui a Rosa Maria, tá em Governador Celso Ramos, galera do Governador Celso Ramos também ligado com a gente. O Roberto tá em Tijucas, galera de Tijucas. A gente mandou, inclusive, um alô pra galera de Tijucas, aí o Zenir da Barra também, né? Um abraço pra você. O Zenir que mandou alô pra galera de Tijucas, aí a gente também, claro, manda junto aí pra todo mundo, em especial também pro nosso amigo Roberto Laurindo. Bora lá então, vamos carimbar. A carimbada especial tá chegando agora, ela, Laura Pausini, com Due Namorati Como Noi. Dois apaixonados como

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1: De mais quatro signos do horóscopo da Camboriú, previsões para quem nasceu em Leão, Virgem, Libra e Escorpião.
2: Leão.
1: Leoninos nascidos em 23 de julho a 22 de agosto, as parcerias estarão em destaque. Alguém fará uma proposta bem clara hoje. Coloque os combinados no lugar e encerre um subentendido, com uma conversa bem franca. Então, é isso aí que indica os astros para você, Leão. Seja franco nessa terça-feira com quem você quiser. Virginianos nascidos em 23 de agosto a 22 de setembro, o corpo vai agradecer qualquer cuidado que você retomar. Hora de mudar a rotina, lançar um projeto inovador no trabalho e começar um novo ciclo para valer. Librinianos nascidos em 23 de setembro a 22 de outubro, os projetos autorais terão um dia excelente. Ideias geniais e soluções originais movimentarão a vida em uma direção bem mais atraente. À noite, o sol estará em seu signo e vai inaugurar um ciclo de relações estáveis.
2: Escorpião.
1: Nascidos em 23 de outubro a 21 de novembro, Escorpião, a casa e a família vão pedir presença. Uma conversa aproximará quem andará distante. Um assunto antigo se resolverá melhor no sigilo do que no debate aberto. Logo mais previsões para Sagitário, Capricórnio, Aquário e Peixes aqui no Bom Dia Legal.

Mercúrio FM, sempre conectada com sucesso, passando por aqui, Rick Renner, no Bom Dia Legal. Gente, cara de pau, um dos maiores sucessos da dupla Rick Renner. Gente, todo mundo tá sabendo, né? O Brasil todo parou e estão nas buscas aí, inclusive aqui em Santa Catarina, do helicóptero.

cantor Rick, também o empresário, né, que estava junto, o empresário, deixa eu ver qual é o nome, o empresário, junto o videomaker também estava junto, Paulo Soares e também o Bruno Avelar, né, estão sendo feitas aí com drones especiais para encontrar, enfim, o helicóptero, né? Enfim, com os integrantes, as pessoas que estavam junto, as buscas, elas se concentram aí na área de Mata da Serra Catarinense, em Urubici, onde eles iriam para na manhã de ontem para um almoço com o prefeito da cidade. Enfim, a aeronave não foi encontrada, não chegou no local e não teve mais nenhum contato com a torre e também os integrantes não tiveram mais nenhum contato com seus assessores, né? Então, continua as buscas aqui na Serra Catarinense com esses drones especiais aí para encontrar, esperamos, e todos os fãs do Ricker, né? Do Rick, e da dupla Rick Renner também, estão todos aí fazendo orações a pedido do Renner. Vamos lá então, gente, Laura Pausini, ouvimos aí do Inamorati como Noi, a primeira do bloco musical. É.

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0: Anedotas do Vermelho.
1: A loira chegou no médico e falou assim: ô doutor, eu acho que eu estou com conjuntivite no olho. O doutor falou assim: não, mas peraí, conjuntivite no olho é pleonasmo. Ela meio sem jeito falou: ah, então, doutor, nesse caso eu estou com pleonasmo.

temos informações que foram repassadas aqui pela Rádio Camboriú FM a respeito do helicóptero com o cantor Rick. Olha só, militares do Corpo de Bombeiros e outras equipes de segurança estão mobilizados em uma área de mata fechada da Serra Catarinense na tentativa de localizar o helicóptero que desapareceu com o cantor Rick, da dupla Rick Renner. As buscas ocorrem em diferentes pontos de Urubici e contam com equipes em terra, drones e também cães diante do terreno acidentado e da dificuldade de acesso. As últimas informações mostram que as equipes ampliaram as varreduras, inclusive após os primeiros pontos procurados após apresentarem vestígios da aeronave. Um dos focos está em uma área indicada pelo último sinal de celular de um dos ocupantes. Até o momento, o helicóptero ainda não foi localizado de fato e as autoridades trabalham também com a possibilidade de um pouso forçado em meio à mata. Então, ainda continuam as buscas do helicóptero que continha, que estava entre eles, os tripulantes estavam o cantor Rick. Então, ainda não tem informações sobre a localização desse helicóptero, mas as últimas informações é que está sendo percorrido todo o local do último sinal do celular de um dos tripulantes. Então, vamos continuar aí, como diz o Renner, vamos continuar com orações aí para que tudo esteja bem, inclusive com todos os tripulantes da nave, né, gente? Vamos lá então, da aeronave. Michael Jackson chegando com Billie Jean. Bom dia, legal para você.

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Regional visitar Jaí, Brusque, Blumenau, também ligado com a gente, cobertura regional, mergulhe nessa emoção, galera, tá chegando Totô, pra gente ouvir com I'll Be There For You, ou I'll Be Over.

Para a previsão do tempo para este primeiro dia de primavera aqui no Brasil, aqui no litoral norte e Balneário Camboriú. Primavera é para todo o Brasil, mas a previsão do tempo é para nossa região aqui. Vamos ver como é que fica hoje a terça-feira. Sol com muitas nuvens durante o dia, períodos de céu nublado, noite com muitas nuvens. Então o tempo vai ficar assim como tá aí, nublado. Previsão aí de possibilidade do sol ainda aparecer de manhã cedo, apareceu um solzinho, mas logo fechou o tempo aí. Enfim, a mínima foi de 15 ao amanhecer, bem agradável, máxima de 19, já estamos com a máxima do dia aqui em Balneário Camboriú, 19 graus, o céu é

Camboriú FM, a rádio que a gente ama em ano eleitoral. Essa música tem tudo a ver, né? Verdade, é atemporal. E foi escrita e fez sucesso há muitos e muitos anos atrás. Mínimo duas décadas, né? E ainda continua super atual. Zé Ninguém. Aí tem muita gente, claro, sendo o povo, né? Se sente aí um Zé Ninguém diante de algumas situações aí, né? Desse nosso país. Principalmente falando aí, como diz o biquíni, na questão política desse país, né? Doutor, I'll be over you. Essa aí também é marca registrada do Toto passando por aqui. Falando em música boa, tá chegando música filé do dia.

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0: O Campeonato Brasileiro faz uma pausa por conta da data FIFA e só volta após os compromissos das seleções. Com isso, os clubes ganham alguns dias para descansar, recuperar jogadores e ajustar os times para a reta decisiva da competição. Na volta do Brasileirão, a disputa pelo título promete muita emoção. Os principais concorrentes entram nas rodadas finais de olho em cada ponto, já que qualquer tropeço pode fazer diferença na luta pela liderança. Na parte de baixo da tabela, a situação também é de muita tensão. A briga contra o rebaixamento fica cada vez mais apertada, com os clubes ameaçados precisando somar pontos nas últimas rodadas para escapar da Série B. Agora é momento de pausa, mas a expectativa já está voltada para o retorno do Campeonato Brasileiro. O título de um lado, luta pela permanência do outro e muita emoção pela frente. Da redação da Camboriú FM, Jeane Munaretti.
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0: Essa música gravada por Marina Lali, que nasceu do carinho do público, na verdade, após a sua participação no reality show, no reality musical Fama 3 da Rede Globo. Pois é, tem muita gente que não sabe, mas foi aí sim, foi durante o programa que a Marina interpretou a canção original da Rosana, O Amor e o Poder, um hit de 1987, inclusive tema da novela Mandala. E aí caiu na graça do público e se tornou um sucesso. Música filé do dia de hoje, Marina e Lali, O Amor e o Poder.
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Parece um pouquinho, é o Vitor Clay, não parece? Tem o estilo do Vitor Clay. Também a gente ouviu Mônica Easy com Easy's Love e Marina Elali com O Amor e o Poder na Música Filé do Dia de Hoje, filézão, que volta daqui um pouquinho com o Kleber Massaneiro no Tarde Bacanas.

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0: Chegando mais um grande sucesso por aqui, Psycat Mississippi.

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1: Vamos para a previsão dos quatro últimos signos do horóscopo da Camboriú. Previsões para quem nasceu em Sagitário, Capricórnio, Aquário e Peixes. Vamos lá para os sagitarianos, nascidos em 22 de novembro a 21 de dezembro. Conversas e estudos terão bom andamento e trarão uma informação bastante útil hoje. Os amigos movimentarão o dia, um convite chegará na hora certa para você, Sagitário. Capricornianos, nascidos em 22 de dezembro a 20 de janeiro, o dinheiro estará em foco e uma escolha consciente valerá mais do que um ganho rápido. A partir dessa noite, o sol vai iluminar o plano de carreira e o futuro. Para você, aquariano, nascido em 21 de janeiro a 19 de fevereiro, com lua em seu signo, as emoções estarão amplificadas. Então, encontre a medida certa para expressar os sentimentos e as suas necessidades, aquariano. Peixes, último signo do horóscopo, nascidos em 20 de fevereiro a 20 de março, desacelere e entre em sintonia com sua força interior. O dia vai trazer maior equilíbrio entre o emocional, o mental e a espiritualidade. Horóscopo da Camboriú volta amanhã no Bom Dia Legal a partir das 9 da manhã.

0: 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Rick Renner passando aqui no Bom Dia Legal, com um pneuzinho também. A gente ouviu Psycat com Mississippi, a primeira. Gente, estamos atualizando a todo momento aqui informações sobre o helicóptero desaparecido com o cantor sertanejo Rick, né? Então, informações que a gente tem agora é que possivelmente pode ter sido localizado numa mata muito cerrada na região de Urubici, na Serra Catarinense, mas as buscas ainda continuam. Não há a informação de que exatamente tenha sido encontrado o helicóptero. Os drones estão localizando o último sinal de celular de um dos tripulantes, mas ainda não há localização definitiva sobre a localização do helicóptero e nem se as pessoas estão bem, enfim. Mas a possibilidade é que tenha caído nessa região onde estão ocorrendo as buscas aí. Inclusive, tem informação também que o Luciano Hang já disponibilizou também aeronaves para auxiliar nessas buscas pelo cantor Rick, que diz aqui em nota também que é muito amigo dele e que ele está aí também auxiliando no que pode também, tanto para o Rick como o empresário Bruno Avelar e os demais tripulantes. Então, diz ele que somar esforços e ajudar todas as formas possíveis nas buscas é o que ele pretende. Então, também tem mais essas informações aí, mais jeitas e mais pessoas aí se disponibilizando na busca pelo cantor Rick, pela aeronave, pelo helicóptero que desapareceu na manhã, no finalzinho da manhã de ontem, segunda-feira. 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

pra você. Esse é Bom Dia Legal até o meio-dia, com muita música boa, sua participação. É claro, claro, claro. Então, só mandar seu recadinho, tá certo? 47992-675901. A gente tá ouvindo aí pra dar aquela carimbada especial que só tem aqui na Camboriú FM. Só que tem, hein? Carimbada no ouvinte fiel. Tá chegando Elvis Presley. Esse sim.

0: Mercúrio FM, Gabriel Mendes. Não, Gabriel Nandes. Você mentiu. Outro que parece aí o mesmo estilo, né? Do garotinho Vitor Clay, passando por aqui. Até, a gente até se engana, né? Ouvindo assim em casa. Foi o Gabriel Nandes que passou por aqui com Você Mentiu. Elvis Presley animando a nossa manhã. Como Elvis Presley era incrível, né, gente? Olha só a música. É uma agitação. É o rei do rock, né? Não tem jeito, não. Com Hound Dog. Tamboril FM 11:44.
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E pro meio-dia, estamos já finalizando o Bom Dia Legal desta terça-feira, chegando aí daqui um pouquinho meio-dia, o horário eleitoral gratuito, que vai até meio-dia 25, logo após tem o Comes e Bebes pra gente almoçar juntinhos, tá bom? Uma hora tem ele, o Kleber Massaneiro chegando com tarde bacana e a programação topzera da Camboriú FM 24 horas. Nos encontramos amanhã, na quarta-feira, hein? Coloca na sua agenda, encontro marcado, tá bom? A partir das 7h30 com o Jornal da Camboriú, logo após o horário político também, aí pela parte da manhã. Tá bom? Muito obrigada pela audiência, pela companhia, pelos feedbacks aqui pelo WhatsApp da Camboriú FM. E a gente vai fechar hoje muito especial o Bom Dia Legal, que a gente vai fechar com a música, um dos maiores sucessos do filme Grease, Nos Tempos da Brilhantina. Foi lançado em 1978, gente. Tem muita gente que tá ouvindo a Camboriú FM que nem tinha nascido nessa época. Vamos lá, então, fechar com Olivia Newton-John e John Travolta, Summer Night. Beijo grande, tchau, tchau, até amanhã.

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2: A sede do Centro Comunitário do Bairro dos Municípios, Casa da Sogra, foi alvo de vândalos durante a madrugada de sábado. O prédio teve armários revirados, objetos quebrados e cadeiras destruídas. O objetivo dos vândalos seria furtar parte da fiação. As paredes e o chão também ficaram sujos e tomados de objetos destruídos. O ato de vandalismo revoltou não só os funcionários que trabalham no local, como moradores do bairro e voluntários que utilizam o espaço para oferecer suas oficinas à comunidade. Claudir Maciel, secretário da Pessoa Idosa, comenta que atos como estes prejudicam os próprios moradores, que ficam sem os serviços prestados pelo Centro Comunitário. O Centro Comunitário Casa da Sogra, no bairro dos Municípios, é o único voltado exclusivamente para eventos com idosos e não podem ser utilizados para eventos com fins lucrativos. O Centro Comunitário Casa da Sogra fica localizado no bairro dos Municípios, na rua Angelina. Da redação da Camboriú FM, Jeane Munaretti.
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16: O cidadão saiu pra trabalhar, quando voltou mais cedo pra casa, achou a mulher dele com o Ricardão. O cara tava escondido dentro do guarda-roupa. Aí ele chegou no cara e falou: rapaz, o que você tá fazendo aqui? Ele falou: não, eu sou o cara que trabalha com dedetização. Ele falou: e o que você tá fazendo dentro do guarda-roupa aí? Não, não, eu tô matando as traças que tem aqui dentro, tá comendo toda a roupa. Ele falou: mas pelado? Ele falou: nossa, já comeu até minha roupa.

0: Camboriú FM, meio-dia e 43.
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2: Balneário Camboriú registrou um plantio de mais de 2.000 árvores em menos de um ano desde o lançamento do BC Mais Arborizada. O plano de ação da Prefeitura Municipal prevê o plantio em diversos pontos do município com o intuito de promover sustentabilidade, conscientização ambiental e melhoria da qualidade de vida da população. O levantamento da Secretaria de Meio Ambiente e Sustentabilidade, SEMAN, responsável por realizar os plantios periodicamente em locais adequados, seguindo uma mapeamento resultante do diagnóstico de arborização urbana feito via software. Lançado em setembro de 2025, o BC Mais Arborizada tinha como meta inicial o plantio de 1.000 mudas em um ano, objetivo alcançado em poucos meses de trabalho. Segundo a SEMAN, os próprios plantios estão previstos para os próximos dias em pontos pré-definidos da Avenida Santa Catarina, no bairro dos Estados. A Secretaria também prepara uma ação para outubro no novo trecho da Avenida Prefeito Meirinho, no bairro dos Municípios, via que passa por obras de ampliação e receberá arborização do programa. Da redação da Camboriú FM, Jeane Munaretti.
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Gente, porque você está na Rádio Camboriú FM, eu sou o Kleber Massoneiro, tô chegando e a gente vai ficar juntos aqui na Rádio Camboriú de agora, claro, até 5 horas da tarde, na nossa tarde bacana. Já vamos começar direto com música, não vamos perder tempo não. Você lembra dos Gypsy Kings? Então temos aqui Chico and the Gypsies, Bamboleo, lembra do Bamboleo? Essa é a nossa primeira música de hoje, sejam bem-vindos à nossa tarde bacana. Daqui a pouco eu vou falar sobre tudo que a gente comemora na tarde de hoje, daqui a pouco, porque a tarde bacana está no ar.

0: Abriu a rádio que toca muito mais músicas. Chitãozinho Chororó com Guadalupe. Teve Roupa Nova com Lumiari, Todo Azul do Mar. E também Chico e The Gypsies. Gypsy Kings, na verdade, né? Com a música Bambolê, ô Bambolê. Ai, aí, curtiu de boa, meu galinho, minha cabrinha? Tão curtindo, né? Nossa tarde bacana já começou. Eu sou o Kleber Massaneiro e nós vamos juntos. Aqui é Tarde Bacana na sua Camboriú FM.
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0: Camboriú FM, 1:15.
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agora tá na hora do nosso WhatsApp. O WhatsApp da Camboriú tá sempre online. Sabe que você pode participar também, claro. Além do WhatsApp da Camboriú, pelo meu Instagram particular. E o número? Esse é o número. Esse é o número do WhatsApp aqui da Rádio Camboriú, 47992-675-91. Tô esperando você aqui no nosso WhatsApp, tá sempre online. Boa, Cabrinha, vamos de música agora. Quero trazer pra você uma

0: Camboriú, a melhor programação do Brasil. Victor e Léo, amigo apaixonado acústico. Teve Diogo Nogueira também, tô fazendo a minha parte. E a gente abriu com a Madonna, American Pie. Tema do filme American Pie, não é? Também tocou no filme American Pie. Você lembra desse filme, cabrinha? American Pie? Filme divertido, né? Teve uns 4, se eu não me engano, né? Vamos em frente, porque atrás sempre vem gente, aliás, bem lá atrás, né? A gente vai na Rádio Camboriú, aqui, detonando em audiência.
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0: Camboriú FM, 1:29.
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João Kleber Massaneiro e você na nossa Rádio Camboriú FM. Tá na hora de dar aquela subida no som, minha cabrinha. Tá na hora de a gente começar a tocar mais música. Sim, porque aqui na Tarde Bacana é o que você quer, é o que nós queremos, curtir boas músicas. E sempre em frente, é claro, vou trazer pra você agora DJ Khaled Bryson com a Rihanna Wild Thongs. É essa música aqui, ó.

Camboriú, a rádio que mais cresce audiência em toda a região. Os Travessos, adivinha? Adivinha? Adivinhou? Sim, você está na Camboriú, é claro. Junto comigo, né? Também tivemos o DJ Khaled Bryson Tyler com Rihanna, a música White Fountains, no comecinho do bloco. Já, daqui a pouquinho, pertinho das 2 horas, a gente traz pra você a música.

0: Camboriú FM, 18 para as duas.
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0: nosso grande amigo.
1: Opa!
0: Paulo Salovski, aqui o Adriano das Scooters.
1: Show
0: aqui
1: de bola.
0: Estamos aqui no litoral catarinense, em Porto Belo, montando scooter, ouvindo essa programação maravilhosa.
1: Show de bola.
0: Amigos.
1: Tchau, grande Paulo Salovski, trabalhando, montando scooters em Porto Belo. Porto Belo sintoniza 90.1. Essa é a nossa Rádio Camboriú. Tem mais gente por aqui chegando também. Tem mais gente que eu quero mandar abraço por aqui, ó. A Luziane e Navegantes com a Evelyn estão sempre curtindo nossa programação. Quero deixar uma alusão aqui também pra quem mais. Deixa eu dar uma olhada aqui. Ah, claro, Marli do bairro Ilhota, o Márcio de Navegantes tá curtindo a programação, o Marco Aurélio em Curitiba, carimbão aí, Marcão, Marco Aurélio, Ednei de Navegantes, a Terezinha Painhoff, a Marli Andreata aqui junto comigo também, Pati Clamonde, grande Alcides Almeida, leva carimbaço você também, Eliane Pacaus, minha querida amiga Eliane, flamenguista, Flamengão, hein, Eliane, segue o líder e segue a Camboriú, porque agora tem Shania Twain com The Woman in Me, música tranquilinha com ela, Shania Twain.

0: Camboriú, Trigol, deu de cara com sucesso. Essa foi a música do Bruno Marrone, Doce Desejo, ao vivo com Bruno Marrone. Também tivemos Shania Twain com The Woman in Me. Sabe que você tá na Camboriú, né? Aqui é sucesso o tempo todo, tem muito mais. E logo após o intervalo, a nossa música filé do dia pra você conferir junto comigo, aqui na sua rádio Camboriú.
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0: Camboriú FM, 6 para as 2.
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2: A Secretaria de Assistência Social, Mulher e Família está oferecendo aulas gratuitas de ginástica localizada no bairro das Nações. A atividade voltada a interessados a partir de 16 anos de idade é realizada nas segundas-feiras das 15 às 16 horas no Centro de Treinamento Comunitário na Rua Itália, no número 1059. A oferta busca incentivar a prática de atividade física regular com exercícios de ginástica localizada visando ao fortalecimento muscular e a melhora do condicionamento físico, da coordenação motora, da mobilidade e da qualidade de vida dos participantes. Para ingressar na turma, é necessário se cadastrar na recepção do local de segunda a sexta-feira das 8 às 18 horas. O procedimento demanda a apresentação de documento pessoal com foto e de comprovante de residência. Mais informações na Secretaria Municipal de Assistência Social Mulher e Família pelo 4732677170. Da redação da Camboriú FM, Jeane Monaretti.
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do dia de hoje com Marina Elali, que tá fazendo excursão no Brasil com o John Secada. Essa menina canta muito. Marina Elali vem com uma versão daquela da Rosana, O Amor e Poder, que eu tenho certeza que você vai curtir muito. É o nosso filiazão do dia de hoje, O Amor e Poder, com Marina Elali. Já tocou duas vezes de manhã, né? Vai tocar agora mais uma vez, logo mais 5 da tarde, 8 horas da noite. Ela toca de novo o filé do dia.

Camboriú, essa onda pega. Essa foi a música de Melly Rachel Reis, a música Imunização Racional, que beleza. Teve Sandra com a Never Be, Maria Magdalena, Sandra, e a gente abriu com Marina Elali, o Amor e o Poder, na nossa música filé do dia. Já volto já, a gente fica aqui, porque você está

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mais alôs, abraços pra você que tá aí sempre curtindo a programação da Rádio Camboriú, esteja onde você estiver, você está na Camboriú curtindo, porque a gente vai longe, todo o litoral norte de Santa Catarina, você pode nos ouvir pela internet, pode mandar mensagem também pelo meu Instagram, @kleber.macaneiro. Mas agora quero mandar um abraço aqui, ó, pro Júnior de Gaspar, pro Lindenberg, pro Erlon, pro Fábio Silva, pro Alan que tá ligadinho, Lucas Santana em Itajaí. Quero mandar um abraço aqui pro Rafael Guilherme Andrade, pra quem mais aqui, deixa eu ver, pro pessoal da DVR que tá sempre ligado, Luiz Fernando e Laércio do Estaleirinho, Carlos Gonçalves tá comigo também, a Lu Silva, quanta gente bacana também no meu Instagram, né? Já mando abraço lá pro pessoal do meu Instagram, Sidney Binfeld, um abraço pra você também, grito da cabrinha, tá aí. Vamos de música na Camboriú, temos agora o som de Dark Blues Rock com Imagine.

Mário, essa onda pega no seu rádio. Zíngaro acordando a neguinha ao vivo. Anitta com Kevinho e o terremoto. Olha um terremoto, um carimbão aí, ó. Terremoto. Também teve Dark Blues Rock com Imagine. Tá curtindo de boa? De onde é que você ouve a Rádio Camboriú, hein? Manda aqui pro meu Instagram, @kleber.macaneiro. Manda também no WhatsApp aqui da Rádio Camboriú pra eu mandar aquele alô especial pra você, esteja onde você estiver. Eu vou pro intervalo e já volto, porque aqui a sua música toca.

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11: Anedotas do Vermelho.
12: Manuel e Joaquim estavam num restaurante, acabaram de almoçar. O Joaquim falou: ô, Manuel, não tem palito? Você quer usar fio dental? Ele falou: não quero não, minha bunda é muito peluda.
13: Vamos nós de novo para mandar mais alôs e abraços para todo mundo que tá curtindo a programação. Vamos ver o que eu vou mandar, para quem que eu vou mandar. Na rádio que a gente ama tem. Tem o WhatsApp na rádio Camboriú. O WhatsApp vai mandar alô para quem aqui agora, hein? Será que você tá ligado? Tá sintonizado? Você pediu seu carimbão? É a hora que a gente vai mandar o seu

Mano. Tá ali Rodrigo, grande Rodrigo, Basílio tá ligadão hoje, Paulo César Severo, Jurandir, aquele abraço, a Marina de Tijucas tá por aí também, o Jorge Lobo em Navegantes, Carimbão, Darcy Osório e a Rose Fernandes sempre aqui junto com a gente também, olha aí, ó, Carimbão pra vocês, Paulo Lima de Itapema do Ilhota, o Antônio Ferreira, que mais que eu posso mandar abraço aqui, que eu não posso esquecer? Oi, Losman.

Dilza Maria. E pra você que tá ligado na programação, vou trazer agora pra você um rock, metal e metal Universe One, Listen to Your Heart, uma versão sensacional. Listen to Your Heart.

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0: Essa é a Camboriú FM com Kleber Massaneiro e você, nós vamos juntos. Hoje você sabe, hoje é só terça-feira, semana tá aí a 1000 por hora com a Camboriú.
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0: Vamos junto. Quero aproveitar e dizer que hoje a gente comemora um montão de coisas, gente. Hoje é o dia da banana, minha cabrinha. Você gosta de banana? Eu adoro banana. Hoje é o dia da banana, pra quem não sabe. Dia mundial da banana, tá? Não é só um dia brasileiro, não. Hoje também é o dia da juventude do Brasil. O dia da juventude. Ontem foi dia da adolescente. Hoje é o dia da juventude. Nossa linda juventude. Página de um livro bom. Música bacana, né? Vou pedir pro pessoal tocar essa música aí hoje. Também hoje é o dia mundial sem carro, hein? Você que tá dirigindo seu carro aí, saiba que hoje é o dia mundial sem carro. Se você quiser parar no estacionamento, fazer tudo a pé ou de bicicleta, hoje é o dia, tem até 30h pra isso ainda. E hoje também vai começar a primavera, né, cabrinha? Não começou ainda, mas vai começar. A primavera vai começar logo mais às 9h05. Já falei várias vezes isso, né? Ainda estamos no inverno, ainda estou aqui de blusa, estou de cachecol, de gorro, de luvas, né? Bota no pé, bem aconchegante, com polaina e tudo mais. Amanhã não, amanhã eu vou estar de bermuda, quero ver arco-íris, quero ver pássaros cantando, borboletas, né? Porque amanhã já é primavera. Aliás, a primavera chega hoje, 9h05. Enquanto isso, a Rádio Camboriú leva até você música boa pra curtir, esteja onde você estiver. A gente vai trazer aqui agora a versão do Eagles pra música I Can Tell You Why. A música linda, linda demais, ao vivo com Eagles, é aqui na sua Rádio Camboriú FM.

Camboriú, a nossa rádio, trazendo RPM Alvorada Voraz, acústico com RPM. Boa música, hein, gente? Boa música. Aliás, amanhã é aniversário do Paulo Ricardo, hein, gente? Amanhã, opa! Paulinho Ricardo vai estar de aniversário amanhã e nem me convidou pra festa ainda. Também a gente ouviu Eagles com I Can Tell You Why. Fechou o bloco, gente? Fechou, minha cabrinha, é isso? Intervalo e a gente já volta já.

0: Camboriú FM, 1 para as 3.
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3: O Sistema Municipal de Emprego de Balneário Camboriú conta com 204 vagas de trabalho abertas. A lista completa pode ser consultada no aplicativo PC Digital disponível para iOS e Android. A função de técnico de instalações de elevador concentra o maior número de oportunidades, com 21 postos no bairro Nova Esperança. Na sequência, aparecem as funções de vendedor, com 9 vagas, e auxiliar de obras, auxiliar de produção, cozinheiro e pintor, com 8 vagas cada. Também há oportunidades para operador de máquina de bordado, talhador de tecido, atendente, armador, estoquista, entregador, caixa, servente, barman, camareira, técnico de redes e mecânico de caminhões, entre outras. Duas funções têm contratação com urgência: cozinheiro com 2 vagas e faxineira com 1, ambas no centro. Das 204 oportunidades, 130 são abertas para ambos os gêneros e 23 são exclusivas para mulheres. O sistema reúne ainda 27 vagas para pessoas com deficiência PCD, sendo 4 exclusivas nas funções de auxiliar de obras e auxiliar administrativo. As demais estão disponíveis também para os outros candidatos em postos como armador, técnico de redes, encanador, cozinheiro, eletromecânico, camareira, vendedor, jovem aprendiz e estagiário. Mais informações no site da Prefeitura de Balneário Camboriú pelo www.bc.sc.gov.br ou no BC Digital. Da redação da Camboriú FM, Jeane Monaretti.
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0: Opa! Fechamos mais um intervalo. É música que você quer, é música que você vai ter.

Bacana, bacana mesmo, né, gente? Na tarde bacana, na nossa Camboriú FM, é música pra você curtir. Lembro que a nossa tarde vai até 5 horas da tarde. Eu, Kleber Massaneiro, levando música, levando alegria pra você. Hoje é o dia da juventude, nossa linda juventude. Hoje começa a primavera também, né? Hoje é o dia da juventude. A história das celebrações dedicadas à juventude está relacionada a uma iniciativa da ONU. Em 1985, a ONU, Organização das Nações Unidas, declarou o Ano Internacional da Juventude, 85, dando maior destaque no cenário mundial, a participação dos jovens, as questões relacionadas a essa população, né? No Brasil, existe uma distinção entre dados comemorativos relacionados à juventude. Tem uma lei que instituiu oficialmente o dia 12 de agosto como Dia Nacional da Juventude. Já hoje, 22 de setembro, é tradicionalmente celebrado no Brasil como Dia da Juventude do Brasil. Olha só que coisa louca, né? Aparecendo em diferentes calendários as duas comemorações. Dia 22 de setembro hoje e também o dia 11 de julho. Mas vamos comemorar porque nós somos jovens. Como já dizia Renato Russo, somos tão jovens. Somos tão jovens que vamos curtir agora uma música jovem pra você curtir. Música novinha em folha, James Gunn com Moscow. Não é tão jovem assim, né? Mas vamos ouvir Moscow, Moscow. Uma versão que você vai curtir na Rádio Camboriú.

Camboriú, só música boa. Calvin Harris com Dua Lipa e Anton Pochan. Tivemos aqui o Roberto Carlos, Não Se Esqueça de Mim. Música lentinha, tranquila, do nosso rei em detalhes. E James Khan com Moscow. No comecinho do bloco, Moscow, né? O nome da música do James Khan.

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aqui juntos. Eu sou o Kleber Massaneiro. Tudo bem com todo mundo? Claro que sim, né? Quem não vai estar bem nessa nossa tarde bacana? Pode me seguir no Instagram, que eu já sigo você também. Toca o sininho quando a gente tem ouvinte novo, né? Tocou o sininho, já ia tocar ele aqui agora. Porque tem ouvinte novo curtindo a programação. Ouvinte do Paraná, sudoeste do Paraná, curtindo a nossa Rádio Camboriú. É isso que eu tô falando. E pra você curtir, a gente vai com

Camboriú, a nossa rádio. Dan Fober com Believe in Me. Música mais tranquilinha, né? Pra dar uma calmadinha no coração. A gente também teve o Pagodinho Sambinha com Exalta Samba. Faz falta, ao vivo, curtiu de boa? Curtiu.

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você é motorista de aplicativo, você que está ligado junto comigo em 90.1. Você que está ouvindo pela internet também, seja bem-vindo, claro, em todos os cantos do Brasil e do mundo, a Rádio Camboriú simplesmente não para. E agora nós vamos soltar fogos de artifício com Katy Perry e seu Firework.

0: Camboriú, só música boa. Nesse bloco, Diego e Vitor Hugo e Bruno Marrone. A gente ouviu também Katy Perry com Firework, um dos primeiros grandes sucessos de Katy Perry. Tá de boa curtindo? Claro que tá, né? Tá de boa porque você tá na Camboriú.
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2: Camboriú FM, 19:04.
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0: E lá vamos nós de novo.

bacana, né? Hoje é só terça-feira, gente. Mas é dia de a gente relembrar com música boa também. Dia de a gente tocar aquele flashback pra você relembrar, pra você cantar junto, pra você simplesmente viajar nas ondas da Camboriú, esteja onde estiver. O bom do flashback passa por aqui, né, Cabrinha? Passa, a gente toca o flashback. Um brinde ao que há de bom na nossa programação. Hoje é terça-feira,

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Esse foi o Gustavo Lima, o embaixador. Com a gente fez amor ao vivo. Gustavo Lima, teve Cazuza cantando o nosso amor, a gente inventa. Tá vendo como a gente viaja bacana? Show de bola, né? E também tivemos o Bryan Ferry com Don't Stop the Dance. Don't stop the dance. Boa, essa.

0: Camboriú FM, 3 para as 4.
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2: Voto nas eleições passa a valer como prova de vida automática do INSS. O procedimento de revisão anual focado em identificar se o titular do benefício previdenciário ou assistencial continua vivo para garantir a manutenção de pagamentos abrange atualmente cerca de 40 milhões de beneficiários ativos entre aposentadorias, pensões e benefícios assistenciais. A prova de vida pode se dar por meio do comparecimento eleitoral. Então, se você for votar no dia das eleições, você já terá prova de vida realizada. O INSS recebe esses dados e já computa como prova de vida, explica o ministro da Previdência Social, Volney Queiroz, destacando a praticidade da medida. A prova de vida passou por modificações para reduzir filas, custos e transtornos que o antigo modelo presencial gerava, especialmente para idosos e pessoas com mobilidade reduzida. A partir da lei de número 13.846/2019, o comparecimento presencial deixou de ser a regra, estabelecendo que o próprio Estado deve buscar de forma proativa dados que confirmem a vivacidade do cidadão perante a administração pública. O exercício do voto no dia do pleito atende a essa diretriz, dispensando o beneficiário que votou de realizar outras formas de comprovação. Da redação da Camboriú FM, Jeane Munaretti.
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3: Temos mais uma hora ainda de tarde.

chegou na hora do cafezinho já? Nossa, já me trouxeram um cafezinho passado no saco? É isso, cabrinha? Adoro um cafezinho passado no saco. Já vou tomar aqui agora. Você toma, você me acompanha no café?

tomar uma bolachinha. Hoje não vai ter leitinho gelado pra mim, mas pode ser que tenha pra você, não sei de nada. Só sei que a gente vai com a versão DJ Monster da música do ABBA. Você lembra? The Winner Takes It All. É uma versão com inteligência artificial que você vai curtir com ABBA. The Winner Takes It All.

clássica do Bon Jovi, linda demais. John Bon Jovi cantando com sua bandinha Bon Jovi. TV até parece que é bandinha de baile, né? Mas não é não. A gente ouviu Kid Abelha com Todo Meu Ouro e ouvimos também a versão Monster, DJ Monster.

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isso que nós chamamos esse programa de tarde bacana, porque a programação é bacana, a música é bacana, sintonia é bacana, você é bacana, tudo é bacana. E vamos deixar você mais feliz nessa tarde bacana, porque a música toca, claro que toca. Hoje eu tô falando menos, né? Tô deixando tocar mais música, tô quase me engasgando aqui. Mas eu vou tomar mais um golinho de café, quem sabe eu não me engasgo. O café tá gostoso aqui, né, gente? Opa, não vou me engasgar não, vou é tocar Marshmello e Bastilha, a música Happier, que só Camboriú toca pra você curtir. 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
1: Você sabe onde é que você está, não sabe? Isso, na Rádio Balneário. Rádio Balneário o quê? Balneário o quê, hein? Você vai me dizer cantando junto aí, ó. É claro, estamos em Balneário Camboriú, Santa Catarina, terra maravilhosa. Hora de ouvir mais músicas na nossa programação. Temos mais meia hora de tarde bacana e eu não quero perder tempo, eu quero que você curta junto comigo. Esse é

470, rodovias estaduais, centro da cidade, interior, minha cabrinha. Sobe o som e deixa rolar viagem, junto com a Camboriú, nem que seja só em pensamento, com o ACDC e Highway to Hell.

Camboriú pra ouvir no volume máximo. Esse foi Jota Quest, Tempos Modernos, uma regravação de uma música muito famosa do Lulu Santos, Tempos Modernos. E a gente ouviu também pra você viajar comigo, viajou? Curtiu, gostou, galinho? Highway to Hell com AC/DC. Tem mais música ainda, tem mais um bloco.

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delas aí, ó, pra todos vocês que me acompanharam na tarde bacana de hoje, terça-feira. Amanhã, quarta-feira, já estaremos na primavera. Hoje ainda é inverno, tá, gente? A primavera vai começar logo mais, 9:05 da noite. A hora que você sentir aquele no seu rosto, é que chegou a primavera, meus amigos. Mas ainda é inverno, tô aqui de casaco, touca, cachecol, luva, né? Todo de japona, 5, 6 blusas aí, porque é inverno ainda. Mas amanhã eu quero ver arco-íris, flores desabrochando, pássaros cantando, beija-flor, borboletas, porque amanhã já estaremos na primavera. Primavera que chega hoje à noite, mas ainda é inverno. Pra gente curtir o restinho do inverno, os últimos momentos do inverno, eu vou me despedindo dessa tarde bacana pra voltar amanhã com a primavera e tudo mais na tarde bacana. Último bloco, a gente fecha com Peter Kent, It's a Real Good Feeling.

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2: Uma elevação súbita do nível do mar provocou alagamentos em Jaguaruna, Laguna e Imbituba na manhã desta segunda-feira. Em um episódio associado a um tsunami meteorológico, equipes das defesas civis municipais estão em campo avaliando danos em edificações, vias com acúmulo de areia e barcos arrastados. Não há registros de vítimas. O fenômeno raro e de difícil previsibilidade decorre de alterações bruscas na pressão atmosférica e de vento intensos que alcançaram entre 60 e 90 quilômetros por hora, sem relação com ventos sísmicos. Segundo o meteorologista da Defesa Civil Estadual, Caio Guerra, a condição foi confirmada por meio de radares, satélites e marégrafos. E não há indicação de novos episódios semelhantes para os próximos dias devido ao avanço de uma massa de ar seco. O tempo severo segue exigindo atenção em Santa Catarina. Com temporais isolados, risco alto para vendavais e granizo na maior parte do estado, especialmente no oeste e extremo oeste. As instabilidades persistem até a madrugada desta terça-feira, mantendo também a bacia hidrográfica do Rio Iguaçu, no Planalto Norte, sob monitoramento para elevação gradual dos níveis. Da redação da Camboriú FM, Jeane Munaretti.
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1: 5:13.
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1: 5:27.
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1: 5:44.
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2: Na última semana, membros da Secretaria de Governo, Inovação e Orçamento, Segov, de Balneário Camboriú, reuniram-se com representantes do Departamento de Gestão Municipal de Convênios da Prefeitura de Camboriú. Em pauta, a troca de experiências relacionadas às boas práticas na captação e gestão de recursos advindos de emendas parlamentares e estaduais. A ação marca a integração das práticas adotadas entre as cidades. Apenas em 2025 foram registrados mais de 66 milhões de reais em valores pactuados para projetos em Balneário Camboriú via recursos advindos das esferas federal e estadual. O número é 3 vezes maior do que o valor pactuado no ano anterior. Entre os projetos que utilizam a captação de recursos federais e estaduais para virarem realidade estão Parque Inundável Multiuso, reconstrução da nova sede do Núcleo de Educação Infantil UNEI Ariribá, reforma da UBS da Barra e a construção da nova UBS do bairro Jardim Yacht Club. Da redação da Camboriú FM, Jeane Munaretti.
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1: 6:14.
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1: 6:28.
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13: Anedotas do Vermelho.
14: A esposa entrou no escritório e falou pro maridão, né? Amor, amor, é verdade que seu sócio morreu? Ele falou, é, mulher, infelizmente o José, meu sócio, faleceu. Ela falou, nossa, amor, você poderia colocar minha mãe no lugar dele, a sua sogrinha, põe ela no lugar dele. Ele falou, ah, pra mim tudo bem, vai lá e conversa com o pessoal da funerária lá, ué.

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1: 6:54.
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5: Vagões de um trem de carga saíram do trilho em Corupá, no norte de Santa Catarina, na madrugada deste domingo. A situação ocorreu por volta das 5 horas e provocou o cancelamento do tradicional passeio do trem da Serra, o Maria Fumaça, que percorre a região ao longo de 60 quilômetros. Em nota, a empresa Rumo, que administra o trem que descarrilhou, informou que não havia cargas nos vagões e que não houve feridos. As causas do acidente não foram divulgadas. O trecho já está em operação novamente para a circulação de trens de carga. O trem da Serra Mar parte de Rio Negrinho para Corupá nos finais de semana. Um percurso de aproximadamente 60 quilômetros em meio à Mata Atlântica. O veículo passa por 5 túneis, pontes, viadutos e acompanha as corredeiras do rio Hansa Rudbol. Conforme a empresa responsável pelo trem da Serra do Mar, esse é o maior passeio de Maria Fumaça do país. A atração será retomada no próximo sábado. Da redação da Camboriú FM, Jeane Munaretti.
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0: Chico. Alma Amor.
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2: 7:18.

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1: 7:44.
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1: 7:59.
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1: 8:26.
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3: Dois caipiras começaram a brincar de antônimo. O primeiro falou: você sabe o que é antônimo? Ele falou: ah, não sei não. Ele falou: é o contrário, rapaz. Por exemplo, ó, vamos lá: triste, alegre, alto, baixo, verde, maduro. O outro falou: ah, entendi. Ele falou: então vamos lá, fala pra mim o contrário de fumo. Ele pensou, mas fumo? Como é que será o contrário de fumo? Aí ele mandou: ah, contrário de fumo é vortemo.

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2: 8:44.
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1: 8:54.
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2: Está no ar A Voz do Brasil. As notícias do governo federal que movimentaram o país no dia de hoje.
3: Boa noite.
4: Boa noite para você que nos acompanha em todo o país.
3: Terça-feira, 22 de setembro de 2026.
4: Vamos aos destaques do dia.
3: Contagem regressiva para o Enem.
4: Dia 8 de novembro ocorre a primeira prova para mais de 5 milhões de inscritos.
3: E hoje vamos falar sobre como se preparar melhor para o exame.
4: Além de cartilha que traz dicas de como se sair bem na redação. Pablo Mundim.
5: O material reúne orientações sobre as 5 competências avaliadas e exemplos de redações do Enem 2025, acompanhados de comentários que ajudam a entender os critérios de correção.
3: Frente fria que está no sul do país avança para estados do sudeste e centro-oeste.
4: Defesa Civil reforça orientações sobre os cuidados para quem vive em área de risco. Luana Karen.
6: Na tentativa de prevenir riscos à população, a Defesa Civil emite avisos, tendo como base boletins meteorológicos.
3: Qualidade de vida e acolhimento.
4: Agentes da segurança pública contam com serviço de atendimento psicológico online, gratuito e sigiloso. Gabriela Noronha.
7: Que a iniciativa oferece avaliação e aconselhamento psicológico, psicoterapia e acompanhamento psiquiátrico.
3: Hoje na apresentação da Voz do Brasil é Mariana Jungmann e Luciano Seixas.
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3: A Receita Federal vai liberar, a partir de amanhã, a consulta ao lote residual de restituição do imposto de renda.
4: Mais de 400 mil restituições vão ser pagas no dia 30 de setembro.
3: O lote residual contempla declarações transmitidas fora do prazo ou com pendências solucionadas pelos contribuintes.
8: Serão repassadas 412 mil restituições, com valor total que supera R$1,265 bilhão. O lote contempla as restituições de declarações feitas neste ano, transmitidas fora do prazo e com pendências que foram resolvidas pelos contribuintes. Também está neste lote as restituições residuais de exercícios anteriores. Os valores serão depositados no dia 30 de setembro, com prioridade para idosos, pessoas com deficiência e professores. Para consultar se a restituição está disponível, acesse gov.br/Receita Federal na aba Meu Imposto de Renda. Márcia Fernandes, para a Voz do Brasil.
4: De acordo com a Receita Federal, o pagamento da restituição é feito somente em conta bancária do titular da declaração.
3: Em caso de erro nos dados bancários, o órgão oferece serviço de reagendamento disponibilizado pelo Banco do Brasil em até um ano após a primeira tentativa de crédito.
4: E a Receita Federal divulgou um balanço com os dados de solicitações pelo Simples Nacional e pelo regime regular do IBS e da CBS.
3: Segundo o levantamento, até o dia 18 de setembro, o órgão registrou mais de 180 mil pedidos de adesão ao Simples Nacional. Já o regime regular dos novos tributos registrou 165 mil solicitações.
4: No total de pedidos feitos pelo Simples ou para o Simples Nacional, cerca de 61 mil já foram aprovados.
3: A Receita alerta que quase 120 mil solicitações foram negadas, mas ainda estão no prazo legal de 30 dias para regularização das pendências.
4: Mais informações em gov.br/Receita Federal.
3: Profissionais de segurança pública de todo o país têm acesso ao atendimento psicológico gratuito e sigiloso pela internet.
4: O Escuta SUSP prevê a ampliação da capacidade de atendimento e reúne ações voltadas à saúde mental desses profissionais.
9: Desde 2024, agentes da segurança pública podem contar com um serviço de atendimento psicológico online, gratuito e sigiloso, o Escuta SUSP. Segundo dados do Ministério da Justiça e Segurança Segurança Pública, divulgados nesta terça-feira, mais de 50 mil atendimentos foram realizados em todo o Brasil, consolidando o projeto como uma das principais ferramentas de apoio à saúde mental desses profissionais. O coordenador clínico do Escuta SUSP, Michael Leone, explica que a iniciativa oferece avaliação e aconselhamento psicológico, psicoterapia e acompanhamento psiquiátrico.
10: A pessoa que chega nesse serviço, ela passou por uma triagem, ela foi encaminhada, ela foi instruída sobre como funciona esse serviço, e junto com esse serviço a gente tem dois outros serviços de apoio, que são a psiquiatria e o serviço de gerenciamento de terapia medicamentosa. Então todo esse arcabouço que foi construído, ele funciona de uma maneira muito complementar e ajuda a gente a compreender o paciente como um todo.
9: Foi lançado nesta terça-feira o painel Qualidade de Vida no Trabalho. A primeira publicação de dados sobre o tema reúne, entre outras informações, dados sobre o efetivo, as condições de trabalho das mulheres na segurança pública e os serviços de saúde mental e prevenção ao suicídio. Para o secretário nacional de Segurança Pública, Chico Lucas, falar sobre saúde mental entre esses profissionais é também fortalecer os serviços de proteção ao cidadão.
11: Então, a Escuta SUSP, esse projeto é fundamental porque é a primeira vez que a gente capacita também o Ministério Público para que eles tenham conhecimento de como é a rotina de verdade do policial e que a gente possa juntos combater tanto o autoextermínio, o suicídio, que é tão grave entre as fileiras das polícias, mas também a violência policial.
9: Os profissionais do Sistema Único de Segurança Pública de todo o país podem se cadastrar e iniciar o atendimento especializado diretamente pelo portal oficial do Escuta SUSP no endereço gov.br/escutaSUSP. Para o público geral ou profissionais de outros setores que estejam passando por momentos de sofrimento psíquico, o Centro de Valorização da Vida, o CVV, segue prestando atendimento gratuito e apoio emocional 24 horas por dia através do telefone 188. Reportagem Gabriela Noronha.
12: Dicas do Enem.
13: Olá, meu nome é Ana Clara de Oliveira e a minha dúvida é melhor estudar sozinho ou em grupo?
14: A professora de português, Laíssa Rodrigues, vai responder.
15: As duas possibilidades são interessantes.